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3: 21 horas e 56 minutos.

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3: 6 horas e 47 minutos.

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3: 7:12.
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2: 7 horas e 17 minutos.

0: 7:29.
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2: 7:50.
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2: 7:50.
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2: 7:51.

0: 8 horas, em ponto.
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2: Porque está escrito e acontecerá nos últimos dias, diz o Senhor, e derramarei do meu espírito sobre toda a carne. Vossos filhos e vossas filhas profetizarão. Vossos velhos sonharão e vossos jovens terão visões. Até sobre os meus servos e sobre as minhas servas, derramarei do meu espírito naqueles dias.

0: esta pessoa que está ouvindo este, quem sabe está angustiada, triste. Ah, meu Deus, com a tua mão, venha derramar o seu espírito.
1: Olá, meus amigos e minhas amigas, a paz do Senhor Jesus, que Deus abençoe. Hoje, meus amigos, é dia 13 de junho de 2026. Estamos iniciando mais um programa. Estamos muito felizes por saber que nós estamos grato a Deus, todos vocês, eu tenho certeza, porque não tem coisa melhor na vida de que você ser uma pessoa grato a Deus por tudo que Ele tem feito na sua vida. E nós estamos em festa. Nós estamos na grande festa do aniversário da Igreja Missão de Jesus. E hoje, meus amigos e minhas amigas, eu tenho a agradecer a Deus. Eu tenho que agradecer a Deus por tudo, meus queridos ouvintes, por tudo que Ele tem feito em nossas vidas. Quantas pessoas que têm alcançado o milagre de Deus na Igreja Missão de Jesus. O povo já considera como lugar de milagre. Pessoas que foram curadas, que são curados, pessoas que são libertas, pessoas que alcançam de Deus uma prosperidade, uma porta aberta. Eu tenho a dizer, quando o Senhor Jesus, Ele fala, eis que estou à porta e bato. Se alguém ouvir a minha voz, eu entrarei em sua casa, e com ele cearei e ele comigo. E eu tenho a agradecer a Deus muito, porque quando ele diz assim, eis que estou à porta, eu vejo a Igreja Missão de Jesus. Com muito amor, com muita alegria, com muita felicidade, né? Levando o id do Senhor Jesus, como diz a palavra, ide por todo mundo, pregai o evangelho a toda criatura. E esse ministério tem esse dom de conservar os milagres do passado, porque Jesus não mudou. Ele é o mesmo hoje, ele é ontem, hoje e eternamente. A Bíblia diz que passa os céus e a terra, mas as palavras de Deus não hão de passar. E eu quero, em o nome do Senhor Jesus, hoje, a minha oração de hoje, né? Porque hoje à noite, meus amigos e minhas amigas, a igreja está em festa. Hoje à noite é a Santa Ceia do Senhor Jesus, aonde estamos reunidos, pastores, o ministério, os irmãos que são gratos a Deus por a existência desse ministério, presbíteros, diáconos, né, pastores, que são gratos a Deus por esse ministério. Sem sombra de dúvida, hoje nós estamos à noite, às 19 horas, ou seja, às 7 horas da noite, ali participando da carne e do sangue do Senhor Jesus. Você, meu irmão, minha irmã, que é grato a Deus, se lembra aquele momento difícil que você passou, aquele momento de angústia que você passou, e você chegando ali na Igreja Missão de Jesus, você encontrou uma palavra amiga, você encontrou algo que mudou a história da sua vida. Pode você até estar inconformado, porque o homem, quando fala homem, humanidade, não se conforma com nada, sempre quer mais, né? Mas a gratidão a Deus, né? Quando o Senhor Jesus chegou para aquele homem que ele estava agradecendo, né, ali no templo, Jesus falou: já está são? Ele disse: sim, já estou são, Senhor, obrigado. Ele agradeceu. E o Senhor Jesus falou: vai, não peques mais, para que não te aconteça coisas piores. Tem nada melhor de que nós agradecer a Deus por tudo que Ele tem feito em nossas vidas. Então, hoje à noite nós começamos a festa, porque amanhã, 8 horas da manhã, neste domingo, 8 horas da manhã, nós estamos... a festa da Igreja Missão de Jesus, meus amigos e minhas amigas, é uma festa espiritual. É para as pessoas chegar ali e receber o presente de Deus. O 18º aniversário da Igreja Missão de Jesus. E hoje, logo hoje, os pastores que fazem parte desta obra, os membros, né? Os visitantes, enfim, que faz parte desta igreja. Enfim, hoje nós estamos ali já todos em um corpo só, participando, comendo a carne de nosso Senhor Jesus e bebendo o sangue do Senhor Jesus. Nós já podemos colocar em o nome do Senhor Jesus a nossa confiança de que vai ser bênção para todo lado. E atenção, a Santa Ceia, ela é um medicamento, um remédio para a nossa alma, para fortalecimento espiritual.
2: 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A grande ceia.

0: Jesus começou a falar. Certo homem fez uma grande ceia e convidou muita gente. Teve um grande gasto na preparação do banquete. Mesas longas e recobertas de toalhas muito brancas. Boas iguarias, luzes, música suave. Quando chegou a hora da ceia, mandou seu empregado chamar os convidados. Venham, tudo já está pronto. Mas eles, um por um, começaram a dar desculpas. Ah, lamento, mas comprei um sítio e tenho de dar uma olhada nele. Não posso ir. Peço que me desculpe. Comprei 5 juntas de bois e preciso ver se trabalham bem. Me desculpe, não posso ir. Acabei de casar. Estou em lua de mel. Na realidade, eles não estavam preocupados com a ceia, mas sim com outras coisas. Não significava nada para eles o fato de um homem bom e generoso ter feito aquela despesa toda. O homem ficou muito magoado. Saiam, procurem pelas ruas e pelos becos da cidade e tragam os pobres, os aleijados, os cegos e os coxos, todos os que vocês encontrarem. Pois eu afirmo a vocês que nenhum daqueles que foram convidados provará o meu jantar. Logo começaram a chegar dezenas de pessoas pobres. Elas pareciam muito felizes com isto. Jesus revelou novamente com esta história o maravilhoso amor de Deus por este mundo. O reino de Deus é apresentado como um grande banquete em que ele reúne os seus convidados. Ainda que os representantes oficiais e os religiosos não aceitem o convite, dando mais importância aos seus próprios afazeres, o reino permanece aberto para aqueles que comumente são julgados como excluídos, os marginalizados da sociedade e da religião.
1: Então, meu amigo e minha amiga, é quando o Senhor Jesus se agrada, é quando nós temos o compromisso. Você pode ver que este certo homem, ele convocou as pessoas que ele tanto confiava. Ele mandou até o convite especial, né? Diretamente. Vai falar lá para ele, vai falar para ela, que é hoje. A quem ele confiava, deixaram ele na mão. Né? Deixou ele decepcionado, desacreditado. Mas não houve outra alternativa. Não houve outra alternativa. A não ele tomar uma atitude. Ele vai buscar aqueles que querem. Vai buscar aqueles que tanto tá precisando. Vai lá buscar os coxos, os mudos, surdos, cegos, e traz. Por isso que a Bíblia diz que aquele que tem será tirado, e aquele que não tem será dado. Né? Então, é o momento de nós refletir essa reflexão, que fala da ceia do Senhor. Especialmente no aniversário da igreja, né? Que agradeço a Deus, obrigado. Tem tanto tempo que eu me converti nesse ministério. Eis-me aqui, Senhor, te agradecendo pelo que o Senhor tem feito em minha vida. Mas a palavra de Deus nos diz que há muitos fracos e doentes, e muitos que dormem, muitos que desvanecem. Em vez de ser animados, às vezes desanima. Porque às vezes já está participando há muito tempo com falta de responsabilidade. Por isso que a Bíblia diz, aquele que come indignamente será culpado, né? Será culpado. E aí lá na frente diz, por isso que há muitos fracos e doentes e muitos que dormem, né? Porque não sabe discernir o que é a ceia. A Santa Ceia, um alimento espiritual. E atenção família, atenção povo de Deus. Atenção, muita atenção para este domingo, o grande aniversário da Igreja Missão de Jesus.
2: Parabéns, parabéns.
1: Que maravilha.
2: Parabéns para você.
1: Que maravilha. O grande aniversário da Igreja, e do qual Deus preparou, meu amigo, minha amiga, para você. 8 horas da manhã, todo mundo presente ali. Vai ter a entrada das bandeiras, vai ter os louvores, né? Eu tenho certeza, tem pessoa ouvindo o programa agora dizendo assim, ai, se eu pudesse estar lá. Quando muitos desejam de estar, outros que moram mais perto diz que tem que cuidar do gado, tem que ir não sei para onde. Então é a palavra de Deus que ela não pode voltar atrás. Então, meu amigo e minha amiga, você que é participante, vai estar conosco neste domingo, às 8 horas da manhã. Começa a dar início os louvores, a gratidão a Deus, pessoas entrando de joelho, né? Pessoas entrando de joelho, porque não vai parar somente amanhã não, de manhã não, à noite vai ter no Colina Azul, na sede mundial, segunda-feira, ali na 21 de abril, juntamente com o pastor Alessandro também. Então, continua a festa, a Igreja Missão de Jesus tem festa todo dia de milagre. Não é uma festa de comes e bebe, é uma festa de agradecimento a Deus. Então, vem aí esse dia tão maravilhoso, em nome de Jesus.

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0: Quanta vitória, eu com você. Meu coração quer cantar. Glória. Mira para lá. Por que você
1: lá ano passado, né? Assim que o Thiago, vocês conhecem o Thiago, né? Ele entrou de joelhos, né? Ele tinha comprado o carro dele, a Conquista. Aí eu pedi pro senhor fazer uma oração pra mim, quando me concedeu comprar minha casa. O senhor falou, é no final do ano você vai conseguir. Então, no final do ano eu consegui.
0: Comprou a casa? No final do ano? E Deus falou que antes de terminar o ano que ele conseguir a casa.
1: Consegui.
0: E tu fez um voto com Deus entrado de joelhos?
1: Foi.
0: Chorando?
1: Foi. Aí eu entrei joelhado, agradecendo, né? Pela conquista.
0: Pela conquista?
1: Uhum.
0: Primeiramente, eu preguei religião para você. Eu preguei religião, não preguei religião. Eu preguei que Jesus está nesse lugar.
2: Glória a Deus.
0: Verdade ou não é, igreja? Aí você está feliz com a casa agora.
1: Amor.
0: Você quando tu dobrou o seu lá na calça, eu não estou cuidando, não estou não. É isso que eu falo, atenção, irmãos. O milagre está em você.
3: Eu quero dizer nessa manhã, meu coração não está cabendo tanta gratidão, a alegria que eu sinto do meu Senhor. É, o meu testemunho nessa manhã, na sexta-feira agora, aproximadamente às 8 horas da noite, o meu filho sofreu um acidente próximo a Séries. É, o carro que ele estava capotou e virou várias, saiu virando várias vezes. O carro ficou totalmente amassado, todinho. E meu filho saiu sem nem... O carro só parou de virar quando bateu numa árvore. E estava meu filho e eu, mais outra pessoa junto com ele, no trabalho dele. E quando bateu no carro, a porta abriu e meu filho saiu para fora e o companheiro que estava com ele, né? E meu filho não sofreu nem sequer um arranhão. Nem um arranhão. E nem o companheiro dele que estava com ele, trabalhou junto com ele. Nenhum dos dois sofreram nem um arranhão. Os policiais que fizeram a ocorrência, o corpo do bombeiro, ficaram, olhavam para o carro e olhavam para ele e falaram assim para ele: olha, eu não entendo porque vocês não eram para nenhum dos dois estar vivo. A situação desse carro, porque eles viram pelas câmeras também o carro tombando, né, o acidente. E eles falaram que não tinha como eles estarem vivos naquele acidente. Mas o Deus que eu sigo, o meu Senhor, o Deus que está neste lugar, que salvou meu filho, que livrou, né? E eu tenho gratidão a Deus, e a minha gratidão a Deus, né? E eu creio nas minhas orações, que não são em vão, são ouvidas ao trono do meu Senhor.
4: Paz do Senhor. Meu nome é Antônia Kaneski. Através desse áudio eu quero contar um milagre que aconteceu na vida do amigo do meu filho. Esses dias atrás ele estava na UTI, só com os aparelhos que tinham chamado o filho dele para desligar os aparelhos para ele morrer. Aí meu filho me pediu: mãe, peça oração para o pastor Gilson Sardinha. Eles acham que não tem mais volta, só por um milagre mesmo. Mas peça oração lá para o pastor, ele ora sempre, sempre dá tudo certo para nós. Aí eu pedi oração para o pastor Gilson Sardinha. Daí o pastor orou e o meu filho mandou o áudio com a oração lá para o irmão dele. Aí eles ouviram lá, não sei se colocaram no ouvido dele, ou não sei como é que eles fizeram lá, mas eles ouviram a oração. E daí, naquela mesma noite, já começou a reagir. E começou a medicação reagir no corpo dele. Aí, no outro dia de manhã, ele sentou. E, para a honra e glória do Senhor Jesus Cristo, tiraram os aparelhos dele para a vida. Hoje ele está em casa, com a família. Glória a Deus por isso. Que eles iam tirar os aparelhos para ele morrer. E foi bem o contrário. a última palavra sempre é de Deus. E daí tiraram os aparelho para a vida e ele está em casa. Eu agradeço muito pelas orações do pastor Gil Sardinha e pela oração de todos os pastores que sempre estão orando, né? Minha gratidão por tudo.
5: Pai do Senhor, pastor Gilson, Pai do Senhor, irmã Carol, Pai do Senhor, todos os ouvintes. Estou aqui a Dávila. Quero contar um testemunho que Deus tem feito na minha vida. O pastor tinha revelado para mim que Deus tinha abriu uma porta muito grande na minha vida. E mandei o meu currículo. Com 4 dias já fui contratada. Estou trabalhando até hoje lá. Já vai fazer 9 meses. Comecei a entregar meu dízimo. Estou muito feliz. E do jeito que eu pedi a Deus um emprego. E Deus é tão maravilhoso, meus irmãos, que se você estiver precisando de uma porta aberta, ora, precisando de uma cura, ora, que Deus estará entrando com providência, amém?
6: Graças a Deus, que maravilha! Então, meu amigo e minha amiga, eu só tenho a agradecer a Deus. Eu só tenho a agradecer a Deus pelo que Ele tem feito. Pessoas que têm chegado nesse ministério. É como o pastor Alberto fala, não para. Não para. E graças a Deus, são pessoas que têm chegado na igreja com problema financeiro, problema espiritual, desenganados, mas Deus tem feito milagre extraordinário. Vamos chamar neste momento o pastor Alberto, já está na ponta da linha com as suas palavras amigas, convocando as pessoas para o aniversário da igreja.
7: Olá, pastor Gilson, a paz do Senhor Jesus. Também quero cumprimentar as emissoras que transmitem o programa, cumprimentar a Carol aí nos trabalhos técnicos, todos os ouvintes, né, com a doce paz do Senhor Jesus. Hoje é sábado, nós estamos aí anunciando, né, as bênçãos. Eu sou o pastor Alberto e passando aí também para convidar a todos, né? Começando de hoje, que é sábado, à noite, às 19 horas, onde vai ter a grande ceia do Senhor, a ceia ministerial. Nós vamos passar aí, participar aí do corpo e do sangue de Cristo, né? Vai ser uma maravilha. E dizer também que amanhã, domingo, às 14 horas, às 8 horas da manhã, dia 14, o grande aniversário da igreja, né? Essa festividade, esse conclave espiritual, onde você vai participar dessa festividade, né? Vai ter os grupos louvando a Deus, a pastora Maria de Fátima também ali, orando e louvando a Deus com a igreja, a entrada das bandeiras. Vai ser uma maravilha. E chegando ali na entrada da igreja, você já vai receber a unção no alto da sua cabeça. Como a Bíblia diz, unja minha cabeça com óleo e o meu cálice transbordará. E bendita é a tua entrada e bendito será a sua saída. Venha participar desse momento tão especial, comemorando aí os 18 anos do ministério, né? Aí com o pastor Gilson Sardinha e a pastora Maria de Fátima Sardinha. Vai ser uma bênção. Traga a sua família, faça caravanas, né? Venha, porque vai ser forte. Deus vai operar fortemente. E lembrando que às 8 horas da manhã, na sede estadual, Rua 3, quadra 74, lote 2, aí bem ao lado da drogaria Tiradentes, no setor Jardim Tiradentes. E à noite, lá na sede mundial, neste domingo, dia 14, à noite, lá na Avenida Dom Fernando, quadra 20, no setor Colina Azul. E na segunda-feira, onde Deus vai operar também na subsede estadual, aqui na Avenida 8, com a 21 de abril, no setor Jardim Tiradentes, segunda-feira, onde Deus vai operar fortemente este grande aniversário da igreja. Comemoração vai ser forte. Venha, traga a sua família e faça caravana. Vai ser muito bom a sua presença. Deus vai te honrar, né? Vem orar, vem clamar a Deus, alegrar conosco nessa grande festividade. Muito bem, pastor Gilson, esses nossos convites, e a paz do Senhor, e até lá.

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Venha fazer parte desta família. Igreja Missão de Jesus, Rua 3, quase esquina com a Avenida 8, ao lado da farmácia da Rua 3 com a 8, no Jardim Tiradentes.

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1: Graças a Deus. Então, meus amigos e minhas amigas, estamos em festa. Estamos felizes. 15 anos de programa também, Missão de Jesus, aqui pela Rádio Betel e pelas rádios também que são transmitidos programa, como Rádio Roda de Sarão, que já faz parte também dessa festa maravilhosa lá em Alagoinhas, né? Rádio Rosa de Sarão em Salvador, na Bahia. Eu tenho certeza que tem pessoas agora ouvindo dizendo assim: ah, se eu pudesse estar lá, né, pastor Rogério? Né? E pessoas que estão ouvindo pela Rádio Rosa de Sarão em Sergipe, a Missão de Jesus lá na cidade de Araci, Bahia, Rádio Araci, Rádio Aramari, Rádio Água da Vida, na cidade de Água Fria, que está em festa também. Pastor José Reja, muito feliz, né? Que bênção maravilhosa. E neste momento está na ponta da linha a pastora Fátima, com sua palavra de agradecimento a Deus, né? Sua palavra amiga. Pastora Fátima, um bom dia, na paz do Senhor, mulher de Deus.
2: Olá, amados e queridos irmãos em Cristo, ouvintes do programa Missão de Jesus, aceitem a doce paz do Senhor e Salvador Jesus Cristo. Queridos irmãos e amados ouvintes, estamos numa expectativa muito grande, estamos felizes com o Senhor Jesus e gratos a Deus por mais um ano de vitória, mais um ano de fundação da Igreja Pentecostal Missão de Jesus, uma igreja considerada como lugar de milagres, não só no Brasil, mas também no mundo inteiro. Deus, ele tem feito maravilha, Deus tem abençoado de uma forma toda especial. E como diz o apóstolo Paulo, nós semeamos e Deus tem dado crescimento. Então, é nesse domingo, o grande conclave espiritual, a grande festa do povo de Deus, 18º aniversário das igrejas Pentecostal Missão de Jesus, e você é o nosso convidado especial. Portanto, não falte, ouvinte, neste domingo, às 8 horas da manhã, aí mesmo, Jardim Tiradentes, na Rua 3, quadra 74, lote 2, onde estamos ali reunidos, glorificando o nome do Senhor. E também os grupos de louvores, também entrada das bandeiras, em nome de Jesus e o nome do nosso Deus sendo glorificado, porque tudo é para Ele e tudo é por Ele. Que Deus abençoe a todos, em nome de Jesus, aguarda a todos, para nós nos alegrarmos no Espírito, em nome de Jesus. Pai do Senhor Jesus, pastor Gilson, Pai do Senhor Jesus, irmã Carol aí nos estúdios, falou com vocês a pastora Maria de Fátima Sardinha. Fiquem com Deus.
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1: Graças a Deus, que maravilha. Palavra amiga da pastora Fátima, né? Que com muita alegria, muita felicidade ela sente no seu coração. Então participe agora do programa com uma palavra amiga de agradecimento a Deus também, por esse programa no ar para você alcançar de Deus um milagre. 3574-2104 ou 984-63-2064, que no final, eu estarei orando por você. Eu estarei clamando a Deus pelos meus irmãos a longa distância, orando a Deus para Deus curar as enfermidades. Tem comigo aqui já um copo com água para daqui um pouquinho, né? E você, eu quero também neste momento convocar você, minha querida irmã, meu querido irmão, que se distanciaram da casa de Deus. De repente, você entra dia, sai dia, a cada dia você vai esquecendo mais das coisas de Deus. Mas que você possa ter uma palavra agora de amor, dizer: Senhor, eu vou na tua casa, vou te agradecer, porque o Senhor tem feito coisas na minha vida. Você que distanciou, você que está distante do Evangelho, volte. Você que está distanciado do Evangelho de Cristo, volte. Jesus está te esperando.
3: Você é pastor de sua igreja e nós estamos com muitas saudades de seu sorriso, de sua voz, de seu rosto amigo. Seu lugar está vazio e nenhuma outra pessoa será capaz de preenchê-lo. Volte. O Espírito Santo entristeceu-se quando seu coração fechou-se para ele. Jesus continua a pedir com amor de sempre, doce e profundo: Filho meu, dá-me o teu coração. Muitos morrem a cada minuto e mergulham nas trevas para toda a eternidade. Não desejamos que isso lhe aconteça. Você merece desfrutar das bênçãos do Senhor para sempre. Volte. Esqueça mágoas e fraquezas. Venha como está, pois Jesus se encontra à sua espera. E nós, juntamente com Ele, preparamos para você uma grande festa espiritual para comemorar sua volta. Volte.
1: Que maravilha, graças a Deus. Que bênção, meus amigos e minhas amigas. Você que precisa de um milagre de Deus. Eu tenho certeza que a festa, o presente você vai ganhar. A igreja faz aniversário e você ganha o presente. Meu Deus do céu, que maravilha. E atenção, povo de Deus, para a grande ceia do Senhor. Atenção para a grande ceia, que é logo mais às 19 horas. Já iniciando a festa com a mesa farta, a mesa do Senhor, a Santa Ceia, e todos estão cordialmente convocados.
4: Aleluia. A grande ceia.

Jesus começou a falar. Certo homem fez uma grande ceia e convidou muita gente. Teve um grande gasto na preparação do banquete. Mesas longas e recobertas de toalhas muito brancas. Boas iguarias, luzes, música suave. Quando chegou a hora da ceia, mandou seu empregado chamar os convidados. Venham, tudo já está pronto. Mas eles, um por um, começaram a dar desculpas. Ah, lamento, mas comprei um sítio e tenho de dar uma olhada nele. Não posso ir. Peço que me desculpe. Comprei 5 juntas de bois e preciso ver se trabalham bem. Me desculpe, não posso ir. Acabei de casar. Estou em lua de mel. Na realidade, eles não estavam preocupados com a ceia, mas sim com outras coisas. Não significava nada para eles o fato de um homem bom e generoso ter feito aquela despesa toda. O homem ficou muito magoado. Saiam, procurem pelas ruas e pelos becos da cidade e tragam os pobres, os aleijados, os cegos e os coxos, todos os que vocês encontrarem. Pois eu afirmo a vocês que nenhum daqueles que foram convidados provará o meu jantar. Logo começaram a chegar dezenas de pessoas pobres. Elas pareciam muito felizes com isto. Jesus revelou novamente com esta história o maravilhoso amor de Deus por este mundo. O reino de Deus é apresentado como um grande banquete em que ele reúne os seus convidados. Ainda que os representantes oficiais e os religiosos não aceitem o convite, dando mais importância aos seus próprios afazeres, o reino permanece aberto para aqueles que comumente são julgados como excluídos, os marginalizados da sociedade e da religião.

0: acreditar.
1: Graças a Deus, que maravilha. Você precisa acreditar. É o programa Missão de Jesus, levando a você uma palavra de fé, uma palavra para mudar a história da sua vida. E neste momento nós já vamos entrar na oração. Já vamos chamar a Carol, que vai citar o nome das pessoas que participaram. Irmã Carol, um bom dia na paz do Senhor. É com você.
2: Bom dia, pastor. Bom dia a todos os ouvintes que estão nos ouvindo pela Rádio Nova Betel, pelas emissoras que transmitem o programa Missão de Jesus e pelos outros aplicativos. Então, pastor, vamos lá para os pedidos de oração. A irmã Dilma de Água Fria está pedindo oração por todas as áreas da sua vida.
1: Vamos orar.
2: E por uma causa, Senhor, que ela tem na justiça.
1: Em nome de Jesus vai dar certo, minha irmã Dilma.
2: A irmã Áurea deixou suas participações por
1: ela. Oi, irmã Áurea, paz do Senhor, mulher de Deus.
3: Quero oração pela minha saúde.
1: Vamos orar, irmã Áurea.
3: Por todos vocês aí.
1: Vamos orar,
3: que Deus,
1: sim.
3: Deus abençoe a todos.
2: Amém.
1: Amém.
2: A irmã Ednava Bispo de Água Fria também deixou suas participações por áudio.
1: Vamos, pastor, ouvi-la.
4: Bom dia, paz do Senhor.
1: Amém, irmã Dilma.
4: Todos os pastores e pastoras.
1: Amém.
4: Pastor Gil Sardinha, pastor Alberto.
1: Amém.
4: Pastora Maria de Fátima.
1: Nós amamos
4: a
1: senhora.
4: Pastora Rudinéia, peço oração.
1: Amém, irmã Dilma.
4: E toda a minha família.
1: Amém.
4: Ok, pastores e pastoras.
1: Amém.
2: Amém. Pastor, chegou aqui no meu celular também, né? Porque eu mando o link para as pessoas no meu celular também. A irmã Evódia Cristina, do Colonial Sul.
1: Oi, irmã Evódia, Deus te abençoe.
2: Ela está pedindo oração por ela e pela sua família.
1: Vamos orar, sim, em nome de Jesus, irmã.
2: A Luciana também está pedindo oração por ela e pela sua família.
1: Vamos orar, irmã Luciana.
2: Calma aí que... Isso. A Isadora também está pedindo oração por ela e pela sua família.
1: Vamos clamar a Deus.
2: A Luana, oração por ela. A irmã Luísa pede oração por ela e pela sua família, por restauração.
1: Vamos orar, irmã Luísa, em nome de Jesus.
2: A Natália também pede oração por ela e pela sua família.
1: Amém.
2: E, pastor, essas foram nossas participações pelo WhatsApp, agora vamos para o YouTube.
1: Vamos lá.
2: O irmão Norman... Não, calma aí. Deixou suas participações. O irmão Sidney Canies, que também deixou suas participações.
1: Glória a Deus, que bênção.
2: A irmã

0: aniversário, programa em aniversário, que seja o presente para este povo a longa distância. Aos meus irmãos da Rosa de Saron em Alagoinhas, da rede Rosa de Saron, aos nossos ouvintes da Rádio Betel, meu Pai, aos nossos ouvintes das rádios Missão de Jesus, Senhor, vá de encontro agora a essas pessoas. Espírito Santo, derrama sobre nós. Meu Deus, meu Sidney, meu Pai, que nesse momento está ouvindo de alto, longa distância, vai de encontro. A irmã de Neuza, meu Pai, a longa distância. Ah, Espírito Santo, consagra agora esta água, esta peça de roupa, esta fotografia, Pai. Consagra agora estas vidas, em o nome do Pai, do Filho e do Espírito Santo, está decretada a vitória. Digam graças a Deus e viva desta água. Chegamos ao término do programa, só agora segunda-feira, dentro da festa ainda. Aí dentro da festa, porque segunda-feira à noite vai ser na 21 de abril. Em nome do Senhor Jesus. Então, que Deus abençoe a todos e aguardo você, hein? Neste domingo, às 8 horas da manhã, a comemoração do aniversário da igreja. Paz do Senhor para todos.
1: Abra sua boca e glorifique, irmão, para receber vitória.
2: Você acabou de ouvir um programa Missão de Jesus. Obrigado pela sua audiência. Que a graça do Senhor Jesus Cristo, o amor de Deus Pai, a comunhão e as doces consolações do Espírito estejam sobre a sua vida. E que todos digam amém. Até o próximo programa, com a permissão do nosso Deus.

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1: 9 horas em ponto.
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5: 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Isso significa que é hora de mais uma edição do Gospel Nejo. Prepare seu coração para ser tocado pelas melhores músicas gospel. Seja bem-vindo.
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1: É hora de um breve intervalo aqui no Gospelnejo, mas não sai daí. Logo estaremos de volta com mais louvores. Fiquem ligados, aproveitem para renovar as energias.
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1: 9:16.
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3: Que bom estar de volta com vocês aqui no Gospel Nejo. Vamos lá.
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0: verdade pura. Senhor, ainda tem bênçãos para serem derramadas para todos aqueles que nele creem. Ele continua o mesmo, ontem, hoje e eternamente. Né, Simão? Vamos lá.
1: Verdade.
0: O mais de Deus, olha,

0: Passei aqui pra dizer: Deus te abençoe.
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1: É hora de um breve intervalo aqui no Gospelnejo, mas não sai daí. Logo estaremos de volta com mais louvores. Fiquem ligados, aproveitem para renovar as energias.
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2: Nove horas e 34 minutos.
3: Gospel Nation, meu beijo.
4: Aqui estamos novamente, firmes, fortes, pronto para mais uma parte do nosso Gospel Nation. Tem muita música abençoada pela frente, vamos lá.
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1: Hora de encerrar mais um abençoado gospelnejo. Eu espero que tenham sido tocados pelas mensagens e músicas deste programa. Continuem firmes na fé e até o próximo. Um grande abraço.
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1: 10:18.
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0: Você é um propósito de Deus e ninguém pode mudar o que Deus escreveu sobre você. Quando você era uma massa informe no ventre da sua mãe, Deus já havia escrito cada um dos seus dias, cada um deles escrito e determinado quando nenhum deles existia. Jeremias, antes que você fosse formado no ventre, eu te conheci, te ungi e te dei como profeta às nações. Eu quero profetizar que você vai viver todos os dias que Deus escreveu sobre você, e o propósito do Pai na sua vida vai se cumprir no nome de Jesus. Amém. Obrigado, meu amor.
1: Dez horas e 49 minutos. 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
1: 11 horas e 10 minutos.

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4: 11 horas e 25 minutos.
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1: 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Best music. 11:32.
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2: 11:37.
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3: 11 horas e 45 minutos.

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2: 11 horas e 49 minutos.

0: Amém. Digno ao Cordeiro de Deus de receber toda a honra, toda a glória e todo o louvor pelos séculos dos séculos. Amém. Obrigado, Paulinho, Érica, Melk, Paloma, Mozart, Jéssica. Muito obrigado.
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0: segura assim, ó. Já. Deus vai te honrar. Como é que é, meu querido? Declara aí, profetiza, vai.
1: Mudar tua vida.
0: Não, não. Pastor Charles.

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1: 12 horas e 10 minutos.
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3: Olá, queridos, graça e paz, como vai? Tudo bem contigo? Está começando mais uma edição do nosso programa De Bem com a Vida, com 12 horas de duração, levando até você o melhor da música evangélica. Um programa preparado especialmente para unir gerações através de grandes sucessos que marcaram época e canções atuais que têm abençoado milhares de vidas em todo o mundo. Seja muito bem-vindo, seja muito bem-vinda, onde você estiver, no trabalho, em casa, viajando, reunido com a família, que Deus fale o seu coração através desta programação. A palavra do Senhor nos diz em Salmos 118:24: este é o dia que fez o Senhor, regozijemo-nos e alegremo-nos nele. Cada novo dia é uma oportunidade para agradecer, recomeçar e confiar que Deus continua cuidando de cada detalhe da nossa caminhada. Sobe o som do rádio, porque o nosso De Bem com a Vida já está no ar. E a primeira do programa é essa aqui, ó: Marcados, Pagode Gospel, Israel Salazar, É Deus.
4: Levanta tuas mãos pros céus com a gente aí. Good.

0: Será que a galera aprendeu?
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0: Muito bem, que início abençoado do nosso De Bem com a Vida, hein? Tá aí, banda Som e Louvor, sou Penteca mesmo. E a gente segue nessa vibe de vitória, porque quem está com Cristo nunca perde, só aprende e vence.
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0: Rafaela Marçal, ainda a caminho aqui no nosso programa de Bem com a Vida. Que benção iniciar o nosso programa adorando ao Senhor. Continue conosco porque ainda tem muita música boa, mensagens edificantes e reflexões para fortalecer a sua fé.
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4: Estamos de volta com você no nosso De Bem com a Vida. Nosso muito obrigado pela audiência, pela companhia. Um excelente fim de semana para você, sempre de rádio ligado, curtindo essa programação abençoada. Chegou aquele momento que une passado e presente através da música gospel. Canções que marcaram gerações e louvores que continuam impactando vidas até hoje. A Bíblia diz em Isaías capítulo 40, versículo 8: seca-se a erva, cai a flor, porém a palavra do nosso Deus subsiste eternamente. Os estilos musicais mudam, o tempo passa, mas a palavra de Deus permanece firme para sempre. Abrindo mais uma sequência musical do nosso De Bem com a Vida, André Felipe, Mergulhar.

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1: Bora continuar nesse clima de fé e adoração no seu rádio. Midian Lima e William Nascimento, Aguenta Coração.

0: Nosso destaque internacional com Brand Like e Nick Jonas aqui na nossa programação.
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7: 12:51.
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9: Opa, já estamos de volta com o nosso programa De Bem com a Vida. Aquele abraço todo especial para você que está sempre de rádio ligado, curtindo a nossa programação. E agora chegando o momento especial do programa. Muito bem, agora é aquele momento de celebrar a vida. Se hoje é seu aniversário, receba aí o nosso carinho, que Deus conceda muitos anos de vida, muita paz, muita saúde e a presença de Deus sempre na sua vida. E dedicamos essa sequência musical para você, aniversariante do dia. Vamos de música no De Bem com a Vida. Agora tem Paula Carla, Um Novo Dia.

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1: Por aqui a gente continua tocando só as melhores pra você. Jesus Adriano, Romero, Bebo La Copa.

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8: 13 horas e 11 minutos.
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9: Seguimos por aqui juntos no nosso programa De Bem com a Vida. Este é o momento para refletirmos sobre tudo aquilo que Deus tem feito por nós. Muitas vezes olhamos para o que ainda não aconteceu e esquecemos das inúmeras bênçãos que já recebemos. A palavra do Senhor diz em 1 Tessalonicenses capítulo 5, versículo 18: em tudo dai graça, porque esta é a vontade de Deus. Mesmo nos dias difíceis, sempre existe um motivo para agradecer. Abrindo este bloco, um louvor que fala sobre confiança e dependência de Deus. Isaías Saad no nosso programa De Bem com a Vida com essa canção bonita, Todas as Coisas.

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Por isso entregamos tudo, tudo aos teus pés.

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0: Se recordando mais uma Banda Tempos, deixa Deus trabalhar, ele sabe o que faz, tá bom? Já já tem mais canções na programação, não saia daí.
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2: 13 horas e 33 minutos.
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0: Muito bem, já estamos de volta com o nosso programa De Bem com a Vida, De Bem com Deus, De Bem com você. O nosso muito obrigado para você que está chegando agora, você que está com a gente desde o início do nosso programa. O nosso muito obrigado. Que Deus possa te abençoar abundantemente. Divulgue a nossa programação aqui na sua rádio favorita. Agora vamos ouvir mais canções que falam diretamente o coração, trazendo conforto, paz, encorajamento para enfrentar os desafios da vida. A Bíblia nos ensina Mateus 11:28, vinde a mim todos os que estáis cansados e oprimidos e eu vos aliviarei. Talvez você esteja passando por um momento difícil, lembre-se, Jesus continua sendo refúgio seguro para todos aqueles que nele confiam.

0: Recordando e matando a saudade, Cristina Mel, com essa canção bonita, esse louvor que fala de gratidão e memória, né? Como eu poderia esquecer?
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0: Encerrando mais este momento, a canção de esperança e renovação espiritual aqui no nosso De Bem com a Vida, que essas canções tenham alcançado seu coração. Daqui a pouco vamos continuar celebrando a presença de Deus através da música gospel. E no finalzinho ainda tem a nossa reflexão do dia.
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5: 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Todas fabricadas a partir de 2001 utilizam 6 litros de água. 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Quando a válvula está defeituosa, pode chegar a gastar até 30 litros. Outra alternativa é adaptar a válvula de descarga convencional. Já existe um sistema chamado Dual Flush, que tem dois botões de acionamento, um para líquido e outro para descarga de sólidos. Esse produto permite uma economia de cerca de 30% em relação aos modelos convencionais.
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2: 13:56. 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
0: Muito bem, chegamos ao último bloco do nosso programa De Bem com a Vida, preparando o coração aí para aquele momento especial de reflexão e devocional daqui a pouquinho, tá? Em Salmos 46, verso 10 diz: Aquietai-vos e sabeis que eu sou Deus. E esse é o convite agora. Aquieta o seu coração.

você que começa o avivamento, meu filho. É através de você que Deus quer salvar. É através

que diga: Senhor, pode enviar ele, mas envia-me também. Se você faz parte dessa geração, eu quero lhe pedir para que você levante as suas mãos o mais alto que você puder.

0: Matando a saudade, finalizando a sequência musical do Divém com a Vida, Caleb, Santuário. Agora vamos para o nosso momento de fé, a nossa reflexão do dia.
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0: Confunda desafio com derrota. Em João capítulo 16, versículo 33, está escrito: Eu disse essas coisas para que em mim vocês tenham paz. Neste mundo vocês terão aflições. Contudo, tenha ânimo, eu venci o mundo. Na vida é comum enfrentarmos momentos difíceis em que tudo parece realmente desabar. As portas se fecham, os ventos contrários sopram e a alma se sente abatida. Nesses momentos, muitos confundem desafio com derrota. Mas é preciso entender que o desafio é uma parte essencial do crescimento e não o fim da jornada. Desafios nos moldam, nos fortalecem e nos aproximam de Deus. Ele nos ensina a confiar mais, a orar com mais fervor e a dependermos completamente da graça de Deus. Quando Davi enfrentou Golias, aquilo era um desafio, não uma derrota. Quando José foi vendido pelos irmãos e lançado na prisão, era um processo e não o fim da promessa. Deus nunca prometeu a ausência de lutas, mas garantiu a sua presença constante em meio a elas. Ele transforma o deserto em caminho, a dor em propósito. Se você está enfrentando algo difícil na sua vida hoje, não se entregue à tristeza como se tivesse perdido. Levante-se em fé, pois o que parece derrota pode ser o cenário de um grande testemunho. A sua história continua sendo escrita. Deus não terminou a obra em você. O desafio que hoje parece insuportável será amanhã motivo de louvor. Continue firme, mesmo com lágrimas nos olhos. Confie, porque aquele que começou a boa obra é fiel para completá-la. Em Romanos 8:37 diz: Mas em todas essas coisas somos mais que vencedores, por meio daquele que nos amou. O que parece o fim é o começo de algo muito maior. Ore com propósito. Em vez de reclamar, fale com Deus. A oração direcionada transforma o caos em clareza e te conecta com o propósito mesmo em meio ao sofrimento. Mantenha-se em movimento, mesmo diante das dificuldades. Continue avançando. Deus honra quem persevera. A estagnação alimenta o desânimo. A ação, mesmo pequena, gera fé e esperança renovadas. Lembre-se das promessas. Revisite as promessas bíblicas e proféticas sobre a vida. Elas são âncoras em tempos de tempestade. Reaviva a certeza de que Deus está no controle. Oremos. Senhor, fortaleça o meu coração, o coração desse ouvinte, nos dias difíceis. Não os deixe confundir desafio com derrota. Renova a fé desse meu irmão, dessa minha irmã. Guia os seus passos e cumpra na vida deles os teus propósitos. Amém, Senhor Jesus.
1: Muito bem, chegamos ao fim de mais uma edição do De Bem com a Vida. Obrigado pela audiência, pela sua companhia, por permitir que esse tempo faça parte do seu dia. Te desejo um fim de semana abençoado, com paz, fé e a certeza de que Deus está no controle. Se assim ele permitir, no próximo fim de semana estaremos juntos mais uma vez. Um grande abraço, que a paz de Deus, que excede todo entendimento, guarde o seu coração e a sua mente em Cristo Jesus. Que o Senhor te abençoe e te guarde. Até o próximo programa.
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0: 14:18.
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0: daqui a pouquinho com Louvor Mania. Fica por aí.
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7: 14:35.
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0: Se liga, o Louvor Mania vai dar uma parada rápida e volta na sequência.
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0: Espírito desce como fogo. 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
0: Pra você que tá ouvindo Louvor Mania, é com essas aqui que a gente encerra o programa de hoje. Semana que vem tem muito mais. Fui!
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0: o Senhor te abençoe e te guarde. Que o Senhor faça resplandecer seu rosto sobre ti. Tenha misericórdia de ti. O Senhor sobre ti levante o seu rosto e te dê a paz. Ah, a partir de agora, muita paz, amor, fé e esperança para o seu coração. Você daí ou daqui juntos nessa conexão de paz e amor fraternal. Olha, que essa tarde seja coroada assim, de plena paz, amor, fé. Que você descanse no Senhor. Uma excelente tarde na presença do Senhor. E que Ele possa trazer harmonia, trazer direção, renovando as esperanças do seu coração. Pela graça e pela misericórdia do Senhor, estamos iniciando este programa, desejando tudo de bom para vocês, que vocês possam estar interagindo conosco, né? Ajudando-nos a fazer essa programação. Você interage conosco através do fone, está no zap, não é? Aliás, está no vídeo. Você faz o seu pedido musical, você interage conosco, nos ajuda a fazer essa programação. E lembrando a todos vocês que estão participando, nós temos aí um lindo short feminino, oferecimento da De Carlos Calçado, né? Então você que está para nós, você que está pedindo a sua música, nós estaremos fazendo sorteio no final dessa programação do lindo short feminino aí. Então você interage conosco. Muito obrigado pelo carinho, obrigado pela sua companhia. Nós teremos esse compromisso das 13, das 15 até as 17 horas. Muita palavra de Deus, nós temos esse excelente quadro para trazer edificação para vocês. Temos o quadro Reflexão, Mensagem que Opera, Oração de Intercessão, né? Oração de Intercessão. Enfim, hoje é um programa assim maravilhoso, né? Eu estou recebendo a presença do nosso amigo, querido pastor, Pastor Miro, né? Seja bem-vindo, pastor, né? Hoje nós vamos fazer um trabalho de interação aqui, vai nos ajudar a fazer essa programação. O quadro de mensagens que eu quero vai ser por intermédio da palavra dele, não é? E temos muitas novidades nessa tarde, não é? Não é isso? Pastor, faça a sua apresentação, falar da sua igreja, não é? Meu irmão é pastor da igreja, não é isso? O endereço.
1: Isso, quero cumprimentar a todos, agradecer o pastor Sebastião por nos receber aqui, nosso querido irmão Sebastião, tem esse programa já há tantos anos, muita credibilidade, bem ouvido na nossa região, que Deus abençoe em nome do Senhor Jesus.
0: Verdade.
1: Aí já estive aqui uma vez nesse programa, né?
0: É verdade, já faz um certo tempo.
1: Tem um tempinho,
0: né? Mas
1: já.
0: Nós somos assim, irmãos no Senhor, militamos na obra. É assim, sempre bom receber a presença de pastores ungidos, porque Deus tem muita forma de trabalhar, não é? E é muito bom quando nós trazemos pessoas, pastores ungidos, pelos servos do Senhor, né? Sempre tem algo maravilhoso para trazer para as pessoas que nos ouvem, né? A palavra do Senhor fala que é lâmpada para os nossos pés e luz para os nossos caminhos, né? Então, nessa tarde, eu creio que vai ser um programa muito abençoado. Tenho por mente que o irmão, um servo do Senhor, escolhido por ele, e eu tenho plena convicção que o irmão tem uma sabedoria. É porque a última vez que o irmão esteve aqui, posteriormente muitas pessoas ligaram para mim, né, falando que foi abençoado pelo estudo, né, que o irmão passou naquela época. Então fique à vontade, pastor. E lembrando também a todos, né, que acho que o irmão está lançando, né? Está lançando uma.
1: Nós estamos lançando um álbum. Muito obrigado por falar nisso, só para revisar aqui. A gente, eu, minha esposa, minha família, a gente pertence à Assembleia de Deus, Ministério Internacional do Guará, que é lá em Brasília, há muitos anos. Só para você ter uma noção, eu sou casado há 44 anos. Vamos fazer agora em dezembro desse ano, né? 44 anos de casado e sempre na obra. E o meu trabalho sempre foi abrindo igrejas, um trabalho missionário, e aqui em Aparecida de Goiânia, estamos pastoreando ali no Retiro do Bosque, depois do Centro Histórico de Aparecida. E eu tenho certeza que Deus hoje vai falar muito com você, como por falar na questão do lançamento do nosso álbum musical. Nós estaremos lançando dia 27. O pré-lançamento de 30 músicas, e vocês vão ouvir uma ou duas aqui hoje. Deus vai abençoar muito em nome de Jesus.
0: Com certeza, esse projeto que eu montei de Deus, né? E músicas que falam do amor de Jesus. E a própria palavra do Senhor fala que Deus habita no louvor do seu povo, né?
1: Com certeza.
0: Então, com certeza, tem tudo para dar certo. Pastor, irmão, tem uma voz plausível, né? E tem tudo para dar certo, porque quando nós dispomos na obra do Senhor, Deus nos abençoa, não é? E para o reino dele. E as vidas são alcançadas, né? Quantas vezes nós ouvimos falar, tal músico falou tanto comigo, né, que eu me converti, não é? Às vezes uma palavra dentro da música toca o coração, porque o Espírito Santo trabalha na vida das pessoas, não é isso, pastor?
1: O senhor falou esse assunto da música tocar no coração das pessoas. Eu tenho ouvido muitos testemunhos, mas um testemunho que eu creio que a maioria das pessoas que assiste esse programa já ouviu falar no cantor Oséias de Paula.
0: Olha, é
1: lindo, com certeza. Oséias de Paula é da origem do o seu pai. Com 17 anos de idade, foi para a cidade para comprar uma faca para matar o seu patrão, que era abusador. Comprou a faca, mas voltando, na saída da cidade tinha uma igreja. Isso foi pela manhã, a igreja estava na escola dominical, estava tocando o hino. E esse jovem, 17 anos, ouviu aquele hino e entrou naquela igreja e aceitou Jesus.
0: Olha aí, tá vendo?
1: Esse não matou ninguém, Deus salvou, mudou sua história. E é simplesmente o pai do grande cantor Oséias de Paula, que tem abençoado todo o Brasil por gerações, né, com sua voz.
0: Glória a Deus por isso, né? São tantas coisas, tantas bênçãos, tantas transformações de vida, né? É maravilhoso esse Deus soberano que nós servimos, somos coerentes em Cristo Jesus. É maravilhoso. Todos, acho que independente de qualquer coisa, todos nós temos um testemunho a dar daquilo que Deus faz em nossas vidas. Faz e fez e fará, não é?
1: É verdade.
0: Toda honra, toda glória para Ele. Então, irmão, fica-se à vontade, né? E a gente vai interagindo. Quero mandar um abraço muito especial para todos os nossos ouvintes aqui do Jardim Tiradentes, setores adjacentes, né? São tantos ouvintes. Um abraço, um alô muito especial, um abraço fraternal aí para o professor Fernando, meu irmão, não é? Com certeza, sempre ligado conosco, prestigiando, até porque ele é um dos apoiadores master deste programa, né? Primeiramente Deus e Ele, esse programa está no ar, não é? E toda honra, toda glória para o Senhor. Um abraço muito especial para o Sr. Fernando. Um beijo no teu coração, que Deus possa estar te iluminando. Também quero mandar um abraço fraternal aí para o nosso amigo, né?
1: Professor Natal.
0: Pastor Natal, né? Servo do Senhor, com certeza ligado conosco. Obrigado aí. Deus possa estar abençoando, professor Natal, pastor, juntamente com os seus aí. Obrigado pelo carinho, obrigado pela audiência. Também quero mandar um alô muito especial aqui pro povo do público aí do Pirapuera, né? Olha, quero mandar um abraço fraternal para o Dionísio aí do Salão dos Veteranos, sempre ligado conosco, Jardim Cascata. Ah, aqui no Buriti Sereno, são vários nossos amigos aqui no Buriti Sereno. Colonel Sul, quero mandar um abraço fraternal também aí para o Cristiano Zói, né? Representante da comunidade aí, vereador. Aliás, ele, né, infelizmente teve um problema lá, mas ele continua ativo na obra, sempre trazendo benefícios para a comunidade aqui. Um abraço fraternal para você, Cristiano Zói, para você, para sua esposa, sua família. Também no Campos Elísio, aqui, pastor Jaime, a pastora Tânia, essa família maravilhosa, nós aprendemos a amar. Enfim, todos, né? Mandar um abraço muito especial também, eu não posso esquecer, para o pessoal lá que nos vê pelo YouTube, lá em Lisboa, Portugal, a Creuza Margarida, o português Carlos, né? Sempre ligado conosco, obrigado pelo carinho. Um abraço para o povo mineiro em Minas Gerais, olha aí, especialmente de Uberaba. Quero mandar um abraço fraternal para o meu Carlos, meu irmão Carlos, certeza ligado comigo aí na programação da RBT, ele e a sua família, obrigado pelo carinho, obrigado pela audiência. Também a Silvania também, que é minha irmã, sempre ligado, o Marçal, toda essa galera maravilhosa, falando para eles que provavelmente a partir da semana que vem pode aumentar aí a água no feijão, né? Provavelmente, Deus abençoe aqui, nós estaremos indo aí para Minas Gerais, passar pelo menos uns dias aí, não é? E com certeza Deus nos dará vitória. Também os primos, são tantos primos lá, são primos maravilhosos, né? Eu quero um abraço fraternal para a Andréia, para a Andresa, para o Givanildo, também para o Marcelo, são tantos, né? Um ótimo sábado para vocês, um final de semana muito abençoado. Também está do outro lado aqui minha esposa Marina, hoje prestigiando nosso programa, que Deus abençoe, não é? Vamos que vamos atender o primeiro ouvinte, né? O primeiro ouvinte da rádio pedindo, fazendo pedido musical. Atender com carinho a Camila do Jardim Boa Esperança, pedindo a música Gigante do Amor, com a cantora Fernanda Brum. Olha, Deus abençoe você, Camila. Muito obrigado, uma excelente tarde para você, muita paz interior. 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

0: Marcos, um grande abraço, um abraço fraternal para você. Você que todas as tardes, no sábado, né, abra a porta da sua residência para que nós adentramos através das ondas sonoras da Rádio Novo Betel com este programa que tem o intuito de glorificar ao Senhor e ao mesmo tempo direcionar uma palavra de fé, uma palavra de paz, que venha ao encontro das necessidades do teu coração. Acreditamos que nós estamos atravessando um mundo hostil, tantas coisas acontecendo no mundo que às vezes nos inquietam, né? Mas Deus tem uma palavra de vitória para nós. Na Epístola aos Filipenses, a Epístola aos Filipenses, capítulo 4, nos fala, né? Nos fala para nós regozijar sempre no Senhor. Outra vez digo, regozijai-vos. Seja a vossa equidade notória a todos os homens. Perto está o Senhor. Não estejais inquieto por coisa alguma. Ante as vossas petições, sejam tudo conhecida diante de Deus, por oração e súplica, com ações de graça. Nós vivemos um mundo onde os valores muitas vezes estão sendo investidos e o ativismo cotidiano muitas vezes ele abarca um tempo precioso de nossas vidas, não é? E devido ao secularismo deste mundo, né, hoje a gente vê muito assim, o ateísmo, né, o ateísmo prevalecendo, o ativismo cotidiano, e isso muitas vezes nos traz preocupação. Preocupação às vezes está excessiva. Pastor Meire, nós sabemos que a preocupação excessiva gera doenças psicossomáticas. Já foi sem relatar em vários veículos científicos e causa muitas doenças provenientes da ansiedade, da preocupação excessiva. A causa da úlcera gástrica, não é? Problemas no estômago, crise nervosa, tudo é proveniente de preocupação. E o Senhor, se nós observarmos, Pastor Meire, assim, Deus, a palavra do Senhor tem todos os ingredientes, não é? Para nós viver uma vida tranquila, confiante nele, porque ele jamais nos desampara, não é isso?
1: Na verdade, a Bíblia nos fala que nós somos compostos de espírito, alma e corpo, né?
0: Então,
1: quando vai nos dizer para a gente preservar, conservar o espírito, alma e corpo santos, preservados para o Senhor nosso Deus. E a ansiedade é a dor da alma, é a dor das emoções, aquilo que você sente na emoção. E a emoção negativa, que é o sofrimento, a dor, carregar o peso, tanto de situações passadas como de expectativa, porque a ansiedade, ela vem pela expectativa de algo que pode acontecer ou pode não acontecer. Um exemplo: a mãe, quando o filho sai de casa e demora a chegar, se não avisar. Hoje nós temos o celular, antigamente era. Então você pode dar informação, mas se você não tiver informação, ela vai ficar ansiosa por algo que possivelmente, supostamente, possa acontecer. Se ele vai voltar cedo, se vai voltar tarde, se vai estar bem, se não vai estar bem. Isso é uma dor da alma. Quando isso se torna corriqueiro, repetitivo na nossa vida, isso vem para o corpo. Por isso que são as doenças psicossomáticas. E aí que nós temos que confiar no Senhor.
0: E interessante aqui que o apóstolo Paulo, quando dirigiu a palavra aos Filipenses, ele estava encarcerado, né? Tinha todos os motivos de estar aí, às vezes, depressão, né?
1: Sim.
0: Porque estava preso. E
1: sim,
0: às vezes se vir a Deus na bonança é fácil, né? Mas na hora do aperto estão os verdadeiros heróis, não é? E o apóstolo Paulo, mesmo encarcerado, foi um instrumento poderoso na mão de Deus, né? Não resta dúvida. E mesmo na tristeza, alegrai-vos no Senhor.
1: É a prova da presença de Deus. A presença de Deus. Quando a gente tem essa consciência, né, da presença de Deus, porque Ele é onipresente, em todo lugar Ele está. E nos momentos que podem nos causar ansiedade, e essa ansiedade permanecer, nós precisamos ter essa consciência da presença de Deus. E aí nós buscamos a Ele, a nossa confiança vai dissipar essa tristeza, essa ansiedade, essa dor. E Paulo, ali ele tinha totalmente consciência, porque a questão do propósito de Deus. Ele tinha consciência por que ele estava ali, o propósito de evangelizar. E muitas vezes, até na atualidade, ir para a frente de batalha de evangelismo traz dores, traz sofrimento. Não só as ansiedades do dia a dia, a preocupação das coisas, do trabalho, de suprir as coisas, mas da própria obra. Gera dor, gera sofrimento. Porém, aquele que serve a Deus, consciente dessa intimidade com Deus, Deus alivia essa dor. É Deus que tira, é o sobrenatural de Deus.
0: Verdade. Interessante. E o que nós podemos dizer hoje, público em geral que está nos ouvindo? Quantos servos do Senhor, às vezes, padecendo perseguição, não é? Quantos pastores, às vezes, são injuriados, caluniados, obreiros, enfim. Mas se você, meu querido ouvinte, você que é pastor, você está se sentindo injustiçado, você que é obreiro, olha, assim como o apóstolo Paulo diz, né? O que é que ele nos fala? É tudo posso naquele que me fortalece. Tudo podemos em Cristo que nos fortalece. É uma palavra de ânimo, uma palavra de vitória nessa tarde, porque nós que professamos o Evangelho somos perseguidos. A palavra de Deus fala assim, que aquele que quer viver piedosamente será perseguido. E são tantas circunstâncias que nos abalam, não é isso, pastor?
1: Na verdade, essa palavra de Paulo está dentro de um contexto muito forte, que é justamente aquilo que a gente está falando. É. Paulo está dizendo que teve momentos que ele teve escassez, teve momentos que faltou até alimento.
0: O essencial. Né?
1: Até o essencial, roupa. E ele vai dizer que ele aprendeu a superar, a viver nesses momentos com Deus, tanto na escassez como na abundância. Porque não é só pela escassez que vem a ansiedade e a depressão. Pessoas na abundância financeira também sofrem isso. E o que nós podemos trazer o conselho para as pessoas é se espelhar nessas pessoas que aprenderam com Deus a ter um equilíbrio tanto quando há escassez ou pelo menos essa expectativa de dificuldade, porque às vezes é expectativa. Eu já sofri muito pela expectativa da dificuldade. E qual era a situação? Antes eu tinha um salário fixo mensal e quando eu saí para a obra missionária, eu abri mão desse salário. Então, se você tem certeza que todo mês vai cair o dinheiro, é uma coisa. E daqui a pouco você não tem essa certeza, você está vivendo pela fé. Como o apóstolo Paulo que fazia tendas. Eu fiz isso muito, isso gera ansiedade. Então, Deus me ensinou
0: a depender dele,
1: vencer. Então, havia uma escassez ou uma possibilidade, não chegou a ter escassez. Pela possibilidade, você já sofre. Então é preciso aprender com esses grandes homens de Deus, apóstolo Paulo e muitos outros que serviram ao Senhor. Até na nossa atualidade nós temos.
0: Pastor, assim, o que é fé, não é? É mais ou menos isso aí. Fé é o fundamento das coisas que se espera, a convicção das coisas que não se vê, não é? É, nós somos conclamados a andar por fé, não é isso?
1: Com certeza.
0: Fé é acreditar que Deus Todo-Poderoso e age em nosso favor. Fé é você depositar na mão de Deus toda a sua vida, né? É igual a mão expôs, a mão que tinha uma segurança, né? De repente o irmão se dispôs a fazer a obra e abriu mão de tudo, a depender dele. Não olhar, aprendermos a não andar por vista, nem por sentimento, né? Mas crer na palavra do Senhor, porque a Bíblia fala que Deus, ele guarda os seus e supre as necessidades, não é? Então devemos exercitar a nossa fé e reconhecer que Deus está no controle de tudo, né? Porque a gente passa por tanta experiência terrível, não é? Mas sempre Deus nos socorre. Eu, por exemplo, assim, igual o irmão também, tenho experiência. Nossa, quantas vezes passei por situações delicadas, crise na saúde, né? Tanto no médico falar assim, não tem jeito, a gente interceder, pedir pessoas ungidas, Deus para orar, e de repente você vê um milagre, né? Deus restabelecendo a saúde, né? Trazendo assim, do impossível a possibilidade, porque Deus age assim, não é? Mediante a nossa fé. E, enfim, você que está passando por dificuldades, você trabalha, tem fé, Deus está saúde para a gente trabalhar. E você trabalha. E as outras que você não está conseguindo mexer, coloca na presença do Senhor, fala assim: Senhor, não estou conseguindo. Porque Deus nos diz assim: lançai sobre vós as vossas preocupações, porque eu tenho que cuidar de vós, não é?
1: Segunda Pedro.
0: É verdade.
1: Lançando sobre Deus. Então, na verdade, foi muito importante o senhor falar sobre essa questão da saúde, de situações de saúde, dificuldade, que muitas vezes você tem a condição de fazer o tratamento, mas a medicina não está alcançando para trazer a cura. A medicina já avançou muito, a tecnologia avançou muito, mas tem as limitações. Tem as limitações. E aí, onde eu sei que muita gente hoje que pode estar ouvindo esse programa está passando por essa situação, ou tem algum parente, ou tem algum amigo que está em dificuldade de saúde e não está conseguindo tratamento porque a medicina não alcançou.
0: Verdade.
1: É aí onde você, nessa tarde, acredite, creia, porque Deus realmente faz isso que o irmão Sebastião falou.
0: É.
1: Deus traz o milagre, o sobrenatural e a cura.
0: E jamais devemos devemos perceber sempre na oração, porque como o pastor diz, Deus é onipresente. Às vezes, Deus coloca na nossa mente, na nossa intuição, pessoas que tem tantos anos que a gente não vê, mas ali Deus muitas vezes quer que nós intercedemos, que através de nós, Deus quer trazer uma libertação. Às vezes pode estar dando no Japão, né? Deus alcança, não é isso?
1: Com certeza.
0: Glória a Deus por isso. Vamos falar da música, né, que o irmão está lançando. Ele já está engatilhado aí, ou...
1: Tá,
0: eu
1: vou pedir agindo Deus, porque essa palavra é bem adequado, porque essa palavra sobre confiar no Senhor, a experiência do apóstolo Paulo, mesmo estando preso, estar em paz, e tantas experiências que a gente passa dificuldade. Mas agindo Deus, quem impedirá, né?
0: Então, você que está nos ouvindo, peço para você prestar bastante atenção. É um lançamento, né, pastor Miriam?
1: É lançamento.
0: Com certeza vai falar com você. 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
1: Maravilhas. Um grande abraço, um abraço forte para você que está ligado conosco. Você que todas as tardes, no sábado, prestigiou nosso programa a partir das 15 às 17. Eu quero dizer que você é o nosso ouvinte número um. Você é muito importante para Deus e para nós aqui. Portanto, obrigado pelo seu carinho, pela sua companhia. Nós temos esse compromisso até das 17 horas, com certeza. Muitas músicas gospel que fala conosco, palavra que vai de encontro à necessidade do nosso coração. Nós ouvimos a sequência, né, Pastor Miro? De várias músicas aí. E o programa Mensageiros da Paz é privilegiado, porque está sendo lançado neste programa, não é isso?
2: Sim, primeira vez que está tocando.
1: Então, você que sentiu tocado por essas músicas, com certeza sim, não é? Então, essas músicas vão estar na grade da Rádio Betel, não é isso? E você sentindo, pode estar pedindo a música, não é isso? E não é só essa, são tantas, né? Se não me engano, é 30 músicas, né?
2: Lançar 30 músicas.
1: Pois é, e é muito bom, assim, ouvirmos música que fala de Deus, mensagem que glorifica o Senhor. E você sentir, você pode estar pedindo, vai estar na grade aí. Não é? E são várias músicas e vários nomes, né? Mas é assim que o irmão se identificou mais. Assim, lógico que todas são boas, mas aquelas que mais tocou.
2: Olha, eu. Quando você compõe, você termina gostando de todas, mas quem escolhe a música é o povo, né?
1: É verdade.
2: O povo está pedindo muito Agindo Deus. Agindo Deus é que está mais lá na minha rede social, que está mais sendo assistido.
1: Então, meu querido ouvinte, você escreve aí, não é? O nome da música e participa ali, prestigia o Pastor Nível, né? Tá lançando isso aí. E para a honra do Senhor, né, para a expansão do reino, porque é uma pessoa aberta, uma pessoa de Deus, enfim. Crente tem que prestigiar crente, não é isso? É igual as coisas do mundo lá, né? As músicas sertanejas, as músicas modão, né? Então as pessoas ligam pedindo, da mesma forma o crente tem que dar prioridade às coisas de Deus, né? Porque é igual o pastor falou, nós somos corpo, alma e espírito.
2: Isso.
1: Da mesma forma que nós precisamos nos alimentar para que este alimento se transforme em ossos, músculos e sangue, nós precisamos estar alimentando a palavra de Deus, não é isso?
2: Que é o pão, né?
1: É o pão nosso, né? Eu costumo dizer, pastor, que é vitamina para nossas almas, não é?
2: Com certeza.
1: Porque se a gente pender para o lado material, o que vai acontecer? Vai se frustrar, não é? Porque as coisas materiais não preenchem as coisas do espírito. Então tem que haver um equilíbrio, de preferência mais o espírito, porque é onde Deus fala mais conosco, no nosso espírito, na nossa intuição, na nossa consciência, não é isso?
2: É a palavra, é a música, é a oração.
1: Porque independente de Deus, até porque Deus é criador de todas as coisas, não é? Não tem como viver uma vida baseada só no materialismo. Se você viver só no materialismo, você se cansa, porque quem dá preenchimento, sentido de vida é o nosso Deus, é o alimento, não é? Pode observar.

0: E Deus proclama isso ao ser humano. O que é que a palavra do Senhor fala? Deus nos ama tanto que Ele doou o Seu Filho para que todo aquele que nele crê não pereça. E Ele é tão maravilhoso, pastor, que a Bíblia também fala que, não tendo o tempo da ignorância, Deus ordena que todos se arrependam e cheguem ao conhecimento da verdade. Né? E por amor do Seu nome, o que Ele faz? Lança no mar do esquecimento todos os nossos pecados. Olha o amor de Deus. Muitas vezes, pela nossa razão, nós não entendemos. É fé, não é? Enfim, tem que balancear as coisas, não é?
1: Com certeza. O Billy Graham, saudosa memória, né?
0: Já
1: estive ouvindo uma mensagem dele em que ele fala que da época de Jesus para a nossa época as coisas mudaram muito, facilitando muito as ações humanas, o trabalho do ser humano. Uhum. O deslocamento que você fazia um mês, você faz uma hora. Porque antes era a pé, cavalo, os navios não tinham a velocidade que tem hoje, nem tinha avião. Tecnologia. Então, está tudo facilitado. Porém, tem muitas distrações. E as distrações, muitas vezes, a gente desapercebe de estar buscando a presença de Deus. Um programa desse de rádio, né? Mensagens que você tem também que estão aí na internet, a própria Bíblia, que está no celular, você pode acessar a Bíblia. Então nós precisamos reservar tempo, deixar um pouco as distrações. Nós precisamos de lazer, sim, o ser humano precisa, trabalho e descanso, né, e lazer. Mas nós precisamos separar o nosso tempo com Deus.
0: Exato. E usar o nosso corpo de acordo com o plano de Deus, não é? Porque é no todo, né? Corpo, alma e espírito, não é isso?
1: É verdade.
0: E com certeza nós devemos dar prioridade para não ver pleno no Espírito.
1: Manter plenamente conservado, porque, né? Porque nós, pastor, somos templo, né? Templo de Deus.
0: Particularmente eu conheço pessoas que são prósperas, né? Tem tudo, mas tem uma vida assim vazia interiormente. É a presença de Deus, não é? Conta-se uma história, pastor. Não sei, provavelmente o irmão já viu essa ilustração de que um empresário muito rico, bilionário, convidou um pastor para ir lá fazer uma visita para ir lá, né? Aí disse que chegou, o pastor chegou humilde, né? Aí disse que viu logo de cara só maquinário daqueles caríssimos, né? De gente bilionária, aviões. Disse que falou, vamos andar, pastor, aqui nas minhas terras, né? E foi andando. E sempre o milionário falou assim, pastor, está vendo de onde nós estamos, onde a vista não alcança? Pastor, estou vendo. Bati no peito, tudo isso é meu. Sempre o lado material, né? Tudo voltado para o bem material. Chegou um determinado momento que o pastor virou para ele e falou assim, irmão, e daqui para cima, o que é que o irmão tem? Ele virou assim, o pastor falou, pastor, não tem nada, olha o vazio. Aí o pastor falou, eu tenho tudo. Embora as coisas eram reverso, passou uma vida humilde, mas tinha tudo, porque, né, a fé dele estava baseada em Deus e outros, né? E nas coisas materiais, né? Tudo era, mas só que na concepção do milionário, ele achava que ia viver a vida eterna, né, os seus bens. E a Bíblia fala que nós devemos despojar um pouco, né, dessas vaidades.
1: Nosso tempo aqui é muito curto, né?
0: E a gente não leva nada desse mundo.
1: Não consegue levar.
0: Não é?
1: O tempo é curto.
0: Aí é interessante, porque o pastor falou, olha, e daqui para cima, quer dizer, como é horizontal, ele tinha muitas posses.
1: Na terra tem.
0: Ah, ele era
1: e no céu.
0: Todo poderoso. Mas ainda como é vertical.
1: Cadê o seu lugar lá?
0: Onde não vai passar a eternidade. E falou, infelizmente,
1: lugar
0: não tem.
1: Com Deus,
0: né? Aí o pastor, eu tenho tudo.
1: Jesus foi preparar justamente o lugar, né? Essa é uma história realmente conhecida.
0: Não é? E coincide, né? Assim, com a realidade, muitas vezes, né? Tem tantos milionários, eu não sou contra. Eu acho que Deus quer nós prósperos. Só que a prioridade não pode ser só o lado material, né?
1: Com certeza.
0: Olha, tem a participação do ouvinte, nossa, Dilma, de Água Fria, lá na Bahia, olha aí.
1: Pô, que legal.
0: Ela está pedindo a música Faz um Milagre em Mim.
1: Opa, essa olha, é muito boa.
0: É maravilha. Deus abençoe você, Dilma. Obrigado aí pela sua participação, pela sua companhia. Um abraço aí para todos os baianos, né? Olha, gente boa, né? 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

0: Olha, uma tarde muito abençoada para você. Que Deus possa estar falando no teu coração nessa tarde. Lembre-se, o Senhor está no controle de tudo, Ele é soberano. Olha, é pela fé, né? Muitas vezes pela razão, a gente não consegue compreender a totalidade de Deus. Mas por intermédio da fé, você pode glorificar, você pode exaltar, porque é um Deus vivo, poderoso, está sempre conosco, jamais nos desampara. Nós, que muitas vezes, através das nossas atitudes, distanciamos, né? Deus está sempre presente, mas quando? Deus é tão soberano que dá o poder de escolha, não é? Ele não é um ser ditador. Ele deseja que todos o amam, mas ele dá um livre-arbítrio, liberdade. Você pode abrir o teu coração, aceitá-lo de imediato, ou você pode rejeitar, não é? Mas dependendo da escolha, de um lado, imagina passarmos a eternidade sem Deus, não é? Imagina o sofrimento, porque a Bíblia fala dos céus, do céu e do inferno. A Bíblia fala que estamos na dispensação da graça. Hoje a salvação oferecida genuinamente pela graça, nós não merecemos, né? Mas virá o tempo do juízo, e o juiz será implacável. Mas Deus dá oportunidade. Deus não tem prazer na morte do ímpio, mas quer que todos se arrependam e chegue ao conhecimento da verdade. Olha aí, enquanto tivermos vida, faça como Josué, eu e minha casa serviremos ao Senhor. Não é? Tão bom sentirmos a presença do Senhor. Nós não vemos, mas quando nós meditamos na palavra, oramos, sentindo tanta presença do Senhor, quando nós oramos de uma forma transparente, nós nos fortalecemos. Pode observar, o homem que é pecador, ele não ora, mas o homem que ora, ele dificilmente vai pecar. E se pecar também tem que ser acidental. Mesmo assim, Deus acolhe, porque ele fala, aquele que confessa seu pecado e deixa, alcança misericórdia, mas aquele que encobre não prosperará. Então, mesmo a santidade é somente Deus. Somente Deus é santo. E o processo de santidade é a vida toda. Enquanto a igreja estiver na terra, haverá conflitos, não é? A santificação é a salvação instantânea, né? Você arrependeu, o Espírito Santo tocou, você arrependeu, aceitou o Senhor Jesus como seu Salvador pessoal, a salvação instantânea agora, mas o viver correto dentro da ética de Deus é a vida toda. Mas o Espírito Santo que habita em nós concede graça para que nós possamos viver de uma forma íntegra, não é? Mas o poder de escolha é nosso. Quando Deus colocou aquela árvore no meio ali, foi para testar o homem, não é? A ver até onde ele era fiel a Deus. Deus deu o poder de escolha. Deus falou, olha, você não come da árvore do conhecimento do bem e do mal, porque o dia que você comer, certamente morrerá. Deus deu o poder de escolha. O homem titubeou, deu a voz, deu guarida para o inimigo das nossas almas e perdeu a comunhão, né? Quando ele pecou, ele foi expulso do Jardim do Éden. Ele perdeu aquela comunhão. Mas o maligno não chegou assim totalmente a destruir esse relacionamento, porque Deus traçou um plano para resgatar o homem para si. O tanto que Deus nos ama, ele enviou o que era de melhor, o Deus unigênito. Ele veio, ele se esvaziou da sua glória, ele veio, se tornou como um de nós, não é? Ele tinha as limitações do ser humano, ele vivia, só que era uma diferença, ele era filho de Deus e não havia pecado nele. Ele foi o Cordeiro de Deus para que veio para tirar o pecado do mundo. E levou sobre si. Muitos falam, ninguém me entende, nem Deus me entende, mas Deus já viveu na forma humana, ele sabe da sua fraqueza, das suas debilações, né? Mas e o que nós precisamos fazer? É aceitar a voz do Espírito, é aceitar Quantas vezes eu vejo pessoas, deixa eu daqui mais um pouco, né? Eu vou parar de beber, eu vou parar de fumar, eu vou parar de me prostituir, eu vou parar disso, parar daquilo. Olha, homem nenhum consegue admirar si próprio. Do jeito que você está, aceite Jesus. Jesus vai te libertar. Conhecereis a verdade e a verdade te liberta. Não é homem em si, homem nenhum consegue admirar si próprio. Precisa do agir de Deus na sua vida. Se Deus está tocando no teu coração, hoje mesmo, aí aonde você está, o Espírito está tocando. Não rejeite não, porque o Espírito Santo é um agente vindo para salvar você, para cumprir a ordem do Deus Pai. Ele quer te salvar, Ele quer te libertar, Ele quer te redimir, Ele quer te fazer de você uma nova criatura. Você não está satisfeito com o teu modo de viver? Está distanciado do Senhor? É lógico, se estivermos distanciados, nós seremos frustrados, mas Deus te oferece a oportunidade de reconciliar-te. Volte para Ele. Que Deus possa estar falando no teu coração. Daqui a pouquinho nós temos o quadro Mensagem com Beira, hoje com o pastor Miro, né? Servo do Senhor, pessoa maravilhosa, a gente conheceu, mas nós somos uma família, né? Olha, é importante, pastor, que eu vejo assim. Muitos falam assim, eu sou tal, né? Tal igreja, tal isso, tal aqui, né? Às vezes até briga entre si, mas Deus está olhando para o povo lavado e remido pelo sangue do Cordeiro, é um só, né? Nós só pertencemos a uma igreja local, mas um dia nos uniremos na igreja universal, um povo só, não é?
1: A visão de igreja, do ponto de vista de Deus, é uma só, né?
0: Exato.
1: São todos os salvos.
0: Às vezes, eu acho que no céu lá, né, vai ter muita surpresa. Aquela pessoa que a gente achou que não tinha salvação para ela, e de repente vai estar lá. E será que nós vamos? Não é? Com certeza vamos, porque o Espírito Santo já está em nós, né?
1: Glória a Deus.
0: Aleluia. Aquela passagem, também é uma ilustração. Provavelmente eu vou falar que a minha mulher deve saber. A pastora faleceu, foi, né? Aí disse que o anjo fez várias moradas bonitas, né? Nos céus, né? Aí foi mostrando, essa é de fulano de tal. Essa aqui é de fulano. Aí ela, a pastora falou, como eu sou serva do Senhor, se eles querem servos, tem uma casa linda dessa, minha vai ser uma mansão. Aí o anjo mostrou uma casebre, pobre. Né? Aí ela se estranhou, né? Como pastora, né? Como se diz, na terra grande, não é? Mas a Bíblia fala que quais são os ingredientes que a gente está trabalhando, né? Não é, pastor? Tem essa passagem na Bíblia, os alicerces, não é? Se é... Como é que fala?
1: A construção, né? Construção, com o, né? Que você está construindo?
0: Será que estamos usando a pérola, ouro? Não é?
1: Isso.
0: Ou estamos usando a nossa força física?
1: Força física, palha que vai queimar, né?
0: Então, lá nos céus, o anjo mostrou. Ela achou que ia dar uma mansão, né? Por fato de ser pastor. E Deus mostrou um casé pobre, sem janela, casa bem. Enquanto os outros céus, que ela achava que era menorzinho, herdou casas maravilhosas. Isso é uma reflexão para nós, como
1: uma
0: deles,
1: reflexão,
0: né?
1: Uma reflexão.
0: Qual o material que nós estamos usando para fazer a obra do Senhor? Não é?
1: Você está dando o seu melhor, né?
0: Então, é uma reflexão, não é isso?
1: Está fazendo o seu melhor, se dedicando a Deus.
0: Olha, eu quero registrar a participação do Alexandre. Ele ainda não colocou o setor, né? Mas está pedindo a música Reacende a Chama. Oi? Setor Serrinha. Então tá aí, ó. Nosso filho, mano, participando. Obrigado pela sua participação, Alexandre. Ele está pedindo a música, por sinal, uma música muito bonita aí, a cantora Reacende a Chama. Suede Silva, setor Serrinha, tá aqui, olha aí. Um abraço, fraternal, um beijo no seu coração. Também um abraço aí pra Débora, o Alexandre. O Alexandre já pediu a música, o Júlio, né? São tantos filhos que às vezes eu até me confundo. Graças a Deus. A Jaqueline, né? O Igor, Luiz, não é? E assim vai. Deus abençoe muito vocês aí. 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
1: Um grande abraço para você. Olha, tantas participações, né? São tantos ouvintes ligando, fazendo pedido musical. Provavelmente não vai ser possível passar todas as músicas, né? Mas eu vou estar guardando os pedidos musicais e no próximo programa nós estaremos passando. Se você, porventura, ligou e nós não podemos passar, fica assim. Sua participação aqui é registrada e no próximo programa, no início, nós passaremos as músicas que vocês estão pedindo, né? Porque daqui a pouco nosso tempo dá prioridade também ao quadro da palavra. E quero mandar um abraço muito especial para o nosso ouvinte aí, Milton Bueno, né? Comentarista de todas as torcidas, meu amigo particular, ligadinho comigo também, ligado conosco aqui na programação. Milton, Deus abençoe você, a sua família, também quero mandar um abraço especial para todos da Adbel do setor Pedro Ludovico, né? Pastor Josué, pastora Jéssica, pastores titular do campo, pastor Neutro, pastora Lídia, pastores jubilados, né? Pastores abençoados sim por Deus, pastor Otiniel, pastor Esther, pastor Elias Califa, juntamente sua esposa, pastor Raimundo. Olha, todos os irmãos em Cristo aí da Adbel do setor Pedro Ludovico, campo do setor Pedro, Assembleia de Deus, Pedro Ludovico, meu abraço fraternal, um abraço todo especial. Um abraço também para Arthur Maia, meu amigo de infância, sempre ligado conosco, ele também mandou um alô aqui também, a Nery B. Olha, são tantos ouvintes, né? Às vezes que é até difícil, pastor, porque não dá para falar todos, né? Mas todos moram no meu coração. Até um ditado popular, fala assim, mora no meu coração e não paga aluguel, né? Porque a gente aprende a amar as pessoas, não é isso, pastor?
2: Precisa pagar aluguel, não.
1: É, não precisa. Já tenho, né? O caminho já está aberto. Enfim, Deus abençoe a todos, né? Eu quero também falar para o Alex Borges, né, que tem um salão de corte de cabelos, né? Vicente Barbearia, no posto T15 aí, da Avenida T15, Parque Amazônia, com certeza ligado. 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Um abraço para você, Alex, juntamente com os seus aí. Muito obrigado pelo carinho. Também o Davi do Parque Amazônia, ligado conosco. Olha aí também na Avenida Transbrasiliana, no Parque Amazônia, né? São pessoas ligadas conosco. O seu Mauro, que tem uma mecânica aí de automóveis, não é? O Pacheco também, o borracheiro, amigo meu, sempre ouve meu programa. Pacheco, né? O seu Mauro, aí da Transbrasiliana, Parque Amazônia, muito obrigado pelo carinho, obrigado pela audiência. Não é possível falar todos, né? Porque temos que dar prioridade à palavra. Então vamos entrar ao quadro. O quadro Mensagens que Opera com o pastor
2: Miro.
1: Pastor Miro, Deus abençoe.
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2: Eu quero mais uma vez cumprimentar a todos e exaltar o nome do Senhor Jesus pela sua vida. Você que está na audiência desse programa abençoado todos os sábados à tarde, a partir das 15 horas até as 17 horas, dirigido aqui pelo irmão Sebastião, bênção. Está aqui no técnica de som aqui a Carol. Carol tem o mesmo nome da minha filha que mora lá em Brasília. Um abraço para Ana Carolina lá em Brasília. Para todos vocês que assistem essa rádio, prestem muita atenção, porque a palavra de Deus é viva e eficaz. É mais penetrante do que a espada alguma de dois gumes, que chega até a divisão da alma e do espírito. E a palavra de Deus, ela age profundamente, nos corrigindo, nos motivando, nos abençoando, nos fortalecendo e nos aproximando do Senhor. Através desta palavra, a sua fé pode desenvolver-se para que você receba a bênção que você está buscando de Deus. Talvez você esteja passando por uma luta, uma dificuldade que ainda não conseguiu superar. Está com um desafio, um propósito, um sonho para realizar. E nesta mensagem, Deus vai abrir o seu coração, despertar a sua fé para te abençoar. O título da palavra é uma pergunta. Agindo Deus, quem impedirá? É o título também da música, da nossa principal música de lançamento, que já está no YouTube, está com bastante visualizações no YouTube, mas é uma música que traz essa pergunta para você. Agindo Deus, quem impedirá? É uma pergunta bíblica. Essa pergunta foi feita por Jeremias, foi feita também por Isaías, mas nós temos aqui um versículo bíblico para meditarmos, que é o de Jó 42, versículo 2, e diz o seguinte: bem sei que tu tudo podes, e nenhum dos teus pensamentos poderá ser impedido. Jó está se referindo a Deus, ele está num diálogo, numa conversa com Deus. Aqui no capítulo 42, quem conhece a história de Jó, muitos já ouviram essa história, já leram na Bíblia, já ouviram pregações sobre a história de Jó. Jó foi um homem temente a Deus, do Oriente, que segundo a Bíblia era o mais rico do Oriente, e começou a perder tudo, até mesmo a sua saúde. Perdeu seus bens, perdeu seus filhos e, por último, perdeu a saúde. E perdendo a saúde, era um teste que o diabo estava propondo a Deus: olha, tira tudo dele porque ele vai te abandonar. E, na verdade, a própria mulher de Jó, quando ele estava numa situação muito difícil, a própria mulher de Jó disse: olha, o que está valendo esse Deus aí? Abandona teu Deus e morre. E ele disse: ainda que eu morra, eu sei que o meu Redentor vive e, por fim, ele vai se levantar sobre a terra. Então, meu querido, essa pergunta, agindo Deus, quem impedirá, é respondida de várias formas pelo próprio Jesus Cristo, mas o próprio Jó, depois da sua experiência de ter perdido tudo e ter permanecido firme na presença de Deus, porque essa palavra que opera é na firmeza da sua fé. Porque acreditar, adorar a Deus no momento da bonança, talvez não seja difícil. Porém, na circunstância que Jó estava, um homem crente que já cria em Deus, já servia a Deus, oferecia sacrifício, todo dia adorava a Deus, de repente perder tudo e ficar sem nada. Mas ele permaneceu firme. E Deus o restaurou. A Bíblia diz que Deus restituiu Jó, multiplicou as bênçãos de Jó, tanto família em filhos e filhas, como em bens. E aí Jó vai dizer: eu bem sei que tudo podes, nenhum dos seus propósitos pode ser impedido. E ele vai dizer também: antes eu ouvi falar de ti. Olha só, é importante para mim, para você, que está passando esse, que é um inquilino aqui nessa terra, né? Eu vou fazer 67 anos daqui a dois sábados. Estou chegando. Então, eu sou inquilino, nós somos passageiros aqui da terra. E nessa passagem a gente passa por muitas circunstâncias, muitas dificuldades. E ouvimos falar de Deus, ouvimos falar de Jesus, assim como Jó também ouviu falar de Jesus. Ouviu falar de Deus. O que Jó diz para Deus? Antes eu ouvi falar de ti, hoje os meus olhos te veem. O que Jó está dizendo? Antes eu ouvia falar e ouvir falar me levou a crer, mas hoje eu tive uma experiência pessoal contigo. Eu sei que realmente aquilo que foi falado é verdade. E é muito mais do que ouvir falar, porque tu és um Deus todo-poderoso, nada pode impedir os teus propósitos. Então é isso que eu venho nessa mensagem que Deus tocou no meu coração para falar para você nessa tarde. Agindo Deus, quem impedirá? Ninguém, nem nada poderá impedir Deus de realizar. E você que crê no Senhor, você que está passando por uma luta, por uma dificuldade, você que está consagrando a sua vida ao Senhor, porque eu quero abrir aqui aspas, que aquela pregação fácil de que Deus está contigo, Deus vai te abençoar, Não é bem assim. Deus quer abençoar todos. Mas existe um se. Qual é o se? Crer. A fé é o firme fundamento das coisas que se esperam e a convicção daquilo que não se vê. Então nós precisamos crer e perseverar na fé. Jesus Cristo chega a dizer para os seus discípulos: aquele que crê e não duvidar. E muitas vezes eu fui meditar nisso. O que é que significa isso, Senhor? E o Espírito me tocou que significa que quando nós ouvimos a palavra, está tudo bem, nós cremos. Mas muitas vezes na hora da dificuldade, da circunstância, a nossa fé fica fraca e a gente desiste de crer. Então o que Jesus quis dizer foi o seguinte: na bonança você crê, mas na tempestade também. Então se você está passando por uma tempestade, continue crendo esse Deus maravilhoso, porque Ele é todo poderoso. Deus é poderoso para salvar. Ele pode salvar. Ele pode salvar pessoas dos grilhões do pecado, das correntes. Eu estou falando aqui de você estar amarrado, acorrentado pelo pecado. Do ser humano viver essa experiência de ser acorrentado pelo pecado. Todos nós vivemos isso. Jesus pode salvar. Ele veio para salvar. Ele veio para perdoar. A mulher do fluxo de sangue, que estava há 12 anos sofrendo, gastou tudo que tinha, tocou em Jesus e foi curada fisicamente. Mas ela ia sair. E Jesus disse assim: olha, alguém me tocou aqui no meio da multidão. Pedro falou: mas tanta gente aqui, todo mundo está te tocando aqui, está te apertando, quem te tocou? Eu disse: não, tem um toque diferente, porque eu senti que de mim saiu virtude. Aleluia. Então aquela mulher tocou em Jesus pela fé, e ela foi curada o corpo. No momento que ela foi curada, o fluxo de sangue cessou. Todas as mulheres sabem do que eu estou falando. As mulheres, antes da menopausa, passam por isso uma vez por mês. Mas é uma vez por mês. 2 dias, 3 dias, quando muito, 4, 5. Mas aquela mulher estava 12 anos sem cessar, estava doente. Não era mais uma reação normal do organismo. Mas era uma enfermidade terrível. No momento que ela foi curada, e Jesus chamou a atenção, ele disse: Senhor, foi eu que te toquei. E Jesus disse o quê? A tua fé te salvou. Ou seja, curar é uma coisa, curou o corpo, salvar é outra. Jesus entendeu o coração daquela mulher. Por isso Jesus disse: a tua fé te salvou. E a nossa fé, a minha fé, a sua fé é que faz isso. Abre o caminho da legalidade, abre a porta para Deus entrar na tua vida, na tua casa e curar. Muitas experiências nós podemos contar aqui, de vivência, experiência própria, de cura física, de ser desenganado pelo médico. Minha esposa foi desenganada pelo médico uma vez. E Deus agiu na vida. E tantas pessoas que a gente sabe. Então abra a sua porta, abra a porta do seu coração. Abra a sua mente e o seu coração nesta hora. Aleluia. Deus está agindo, eu estou sentindo a presença dele aqui.
1: Oh, glória.
2: E com certeza o Senhor está presente também aí onde você está. Então, meus queridos, ele é poderoso para salvar. E nesse poder de Jesus, de Deus para salvar, nós queremos destacar 3 coisas aqui. No versículo de Isaías 59, versículo 1, diz o seguinte: eis que a mão do Senhor não está encolhida para que não possa salvar, e os seus ouvidos não estão agravados para que ele não possa ouvir. Ele ouve o seu clamor e o meu clamor. Por isso que foi citada aqui no início a questão da oração. Irmãos, a oração é um dos maiores desejos de Deus, porque quando nós oramos, nós abrimos um espaço que não tem nada que impede para a gente ter o contato com Deus. Abre-se uma porta. A gente é uma sintonia. Para você ouvir a rádio aqui hoje, você pode colocar na sintonia certa. Ou então ir lá no YouTube. Também você tem que encontrar o canal certo, o link certo. Então, quando nós oramos, nós abrimos esse link direto com Deus. Aleluia. Aleluia. Nós clicamos no link que vai direto do coração de Deus.
1: Aleluia.
2: E Deus está para nos ouvir, mas Ele precisa dele, desse relacionamento. Muitas pessoas perguntam, por que que Deus não cura todos? Porque Ele quer que nós passemos pela experiência, assim como Jó. Não só de ouvir, mas ter uma experiência profunda com Ele. Depois dessa experiência, irmão, o inimigo não tem condição mais de te atrapalhar. Porque você sente a presença de Deus igual eu estou sentindo aqui nessa hora.
1: Glória a Deus.
2: Deus está presente neste lugar. Então, a salvação, ele vai se manifestar em vários, de várias formas. Uma delas, a gente já falou bastante aqui, que é a cura física. Pelas suas pisaduras, nós fomos curados, Jesus Cristo. É, através do profeta Isaías, né, que anunciou isso. Que através das pisaduras, do sofrimento, das feridas de Jesus, nós fomos curados. Ele levou sobre si os nossos pecados, mas levou sobre si as nossas dores, também as nossas enfermidades. Então, a salvação do Senhor Jesus envolve a cura. E por que que crente adoece? Porque estamos na terra, aqui está cheio de doença. Então nós vamos adoecer, mas nós vamos clamar o nome do Senhor Jesus. Não se acomodar com o problema. Não se acomode, porque Deus vai entrar na sua vida e vai abençoar. E a libertação? Muitas vezes você não entende que a libertação envolve a questão espiritual. Porque quando nós estamos no pecado, nós deixamos brechas para entidades espirituais do mal, vou chamar assim os demônios, agirem na nossa vida. E a Bíblia diz que aquele que comete pecado é escravo do pecado. Na verdade, essas brechas fazem com que o inimigo não nos deixe forças, ele cega o entendimento da gente. E não nos dá força para reagir. Sabe quando você precisa de fazer algo, de reagir? Muitas vezes você não tem força para orar. Você não tem força para levantar na igreja, para ligar num programa espiritual, que você vai ouvir algo de Deus. Isso aí são ações dos demônios na vida das pessoas, que não deixam, tira a força espiritual. Mas o que eu estou dizendo para você agora é que Jesus também liberta. Amém? E através da oração e da palavra, Deus vai te dar força e você vai te levantar. Onde você está? O filho pródigo é um exemplo. Ele saiu e foi comer as bolotas junto com os porcos. Foi ficar no meio da sujeira. Foi se lambuzar na sujeira, no mundo, no pecado, na orgia. E daí, depois que ele gastou tudo, ficou sem amigos. Se você nunca ficou sem nada, você não sabe o que é isso. Porque quando você tem alguma coisa para oferecer, você tem muitos amigos, né, pastor Sebastião?
1: Verdade.
2: Você tem muitos amigos, mas quando você fica sem nada, aí você vai descobrir quem são teus amigos.
1: Aí vai ver quais os verdadeiros.
2: Né? Quem são teus verdadeiros amigos. Então aquele homem lá, o filho pródigo, quando ele ficou sem nada, a Bíblia diz que ele estava passando fome e ninguém lhe dava nada. Ele estava sofrendo, ninguém lhe dava nada. E o que que ele disse? Ah, lá na casa do meu pai, os próprios escravos lá estão na fartura e eu aqui passando fome, vou voltar para a casa do meu pai. Amém? Então Deus vai te dar força para você e a igreja e a casa do pai receber uma oração e congregar, buscar o Senhor, sentir a sua presença, porque Deus quer curar o seu corpo e quer salvar a sua alma, assim como ele fez com aquela mulher do fluxo de sangue. Diz, a tua fé te salvou. Então, se você crer, se arrepender dos pecados e crer, você será salvo. Jesus cura, Jesus liberta, mas ele também te dá capacidade. Que capacidade é essa? Nós falamos aqui no início, mas eu vou repetir o versículo do apóstolo Paulo, Filipenses 4,13, que diz assim: posso todas as coisas naquele que me fortalece. O que que ele quis dizer? Eu posso todas as coisas. Tem um significado de receber a capacidade, de receber a força para superar todas as circunstâncias. Então, em todos os momentos, em todas as circunstâncias, Paulo tinha de Deus a capacidade para superar. Como assim, pastor? Superar o momento da crise. Superar a crise não é fácil. Só abrir um parênteses aqui, falar na crise, porque a experiência leva a isso. E eu creio que tem pessoas aí enfermas ouvindo. Se você tem algum problema difícil, deixa eu te resumir aqui. Em 2013, Minha esposa, depois de duas cirurgias de uma situação chamada fístula perianal, voltou o problema de novo. E o médico não deu garantia que ela pudesse ser curada pela medicina. E foi pedido uma terceira cirurgia de urgência ali no UAPA, perto do centro de Aparecida. Ela foi para lá, foi internada lá, na quarta-feira. Na quinta-feira, ela foi desenganada. Deram alta para ela, falaram, uma equipe médica, ela é de 5 médicos. Examinaram ela e deram alta, falaram, não tem jeito aqui, não tem como operar você para ela ir embora na sexta-feira pela manhã. E aí ela ficou muito triste, porque a gente não tinha recursos de nada na época, não conhecia ninguém em Aparecida de Goiânia, ninguém, tinha acabado de chegar em Aparecida. E aí eu liguei, ela falou, estou de alta. Eu falei, como assim, você está muito mal, como é que você vem para casa? Só olha, disse que não tem como fazer nada. E a gente orando, conversei com o pastor Adilson Rosa, começou a orar. E no dia seguinte, quando eu cheguei lá 9 da manhã para fazer greve, porque eu não ia levar ela para casa, porque ele ia morrer, não tinha como. A não ser que Deus fizesse um milagre, como realmente Deus, agindo Deus, quem impedirá? Porque Deus age pela sua sobrenaturalidade, mas ele age também usando o médico. E nessa sexta-feira, quando eu cheguei lá, 9 da manhã, eu falei assim, e agora, como é que tá aí? Ela falou, tô mal, mas vou operar hoje. Como assim? Você estava de alta? Você entrou um médico aqui, doutor Hugo, e ele só atende dia de sexta-feira. Ele me viu pro prontuário, veio falar comigo, eu comecei a chorar. Ele falou, não chore que eu vou te operar hoje.
1: Glória a Deus.
2: Aleluia, glória a Deus. Então Deus age de várias maneiras. Foi um milagre? Claro que foi um milagre, porque a outra equipe médica tinha desenganado. Mas o doutor Hugo chegou e falou, não, eu vou te operar. Então Deus usou aquele homem, foi Deus que mandou aquele homem para operar. E ela ficou curada, nunca mais teve esse problema, graças a Deus. Foi em 2012, então já 2013, então em 13 anos. Então, irmão, acredite, você que está aí do outro lado, está ouvindo, acredite na sua salvação da alma para ir para o céu, mas na cura também. Não desista de orar, não desista. Por que que você não vai desistir? Porque Deus é Pai. Deus não é aquele pai que tanto faz, que o filho pode agir do jeito que quer. Porque o pai ou a mãe que deixa o filho agir, fazer o que quer, ele vai fazer coisa errada. E muitas vezes vai para um lugar onde ninguém deseja, para uma prisão, uma morte prematura. Vai para esse lado. Deus é um pai que ama, e o pai que ama, ele tem ordem, tem orientação. Então ele é um Deus que ama e está presente. Qual a orientação dele para você hoje? Acredite. Se você já crê, se já aceitou Jesus, se já é salvo, continue acreditando. Se você crê em Deus, mas não fez a decisão ainda, aceitando Ele como Salvador, eu quero te dar um exemplo, te motivar para você fazer essa decisão aí onde você está. Depois você pega o telefone da rádio, manda a mensagem. Olha, eu aceitei Jesus por causa do programa nessa rádio. Manda a mensagem aí para Nova Betel, aleluia, glória a Deus. Programa Mensageiros da Paz, tem canto lá, aleluia. Manda mensagem, olha só o que eu tenho que falar para você. Aceitar Jesus é preciso declarar, aceitar Ele como teu Salvador. Ele diz, aquele que se arrepender e crer, terá a vida eterna. Então é preciso declarar. Se o casal de noivos estiver diante do juiz, e o juiz perguntar para a noiva, você aceita fulano de tal em casamento, ela disser que não, acabou o casamento. Mas se ela disser sim, vai para frente, vai perguntar para o noivo, você aceita? Também aceito. E assim tanto faz ser diante do juiz ou diante do pastor na igreja, é preciso dizer eu quero, diante de quem tem autoridade. Então você vai dizer diante de Deus, eu quero e eu aceito Jesus como meu Salvador, meu Senhor. Aí você vai ver uma vida diferente. Deus vai te preparar, porque Deus é Pai, Ele está sempre presente. Olha só o versículo de 1 João 3:1. Vede com grande amor nos tem concedido o Pai que fôssemos chamados filhos de Deus. Aleluia. Glória a Deus. Você consegue meditar? Consegue avaliar? Não dá para avaliar esse grande amor. Por quê? Porque é um amor que deu o próprio Filho na cruz. Entregou o seu próprio filho na cruz do Calvário. Entregou a sua vida por nós, derramou o seu sangue. mas ele ressuscitou, está vivo. E esse grande amor, através dele, nós somos chamados o quê? De filhos. Aleluia, glória a Deus. E o Senhor Jesus vai dizer em Hebreus: não te deixarei, nem te desampararei. Amém? Acredite, irmão. Acredite, meu querido, que está ouvindo. Deus trouxe essa palavra ao seu coração. Agindo Deus, quem impedirá? Ninguém. Nem ninguém, nem nada poderá impedir. Eu quero fazer um apelo para você. Quero orar com você. Fazer esse apelo. Se Deus é Rei dos Reis, se Ele é poderoso para salvar, se Ele é Pai amoroso e está presente, então, agindo Deus, quem impedirá? Ninguém pode impedir. Nós podemos falar com confiança: ninguém pode impedir o agir de Deus na minha vida. Você pode falar aí onde você está: nada e ninguém vai impedir o agir de Deus na minha vida. Você pode falar: nada e ninguém vai impedir o agir de Deus, a bênção de Deus na minha vida. Nenhuma barreira é maior do que o poder de Deus. Nenhuma corrente é mais forte do que a mão do Senhor. Aleluia. Nenhum problema é impossível para Ele. Nada, nada é impossível para Ele. Agindo Deus, quem impedirá? Você precisa, com certeza, da presença de Deus hoje na sua vida, com certeza. Você precisa de cura, de libertação, salvação ou fortalecimento. Você precisa. Então entrega a sua vida ao Senhor. Entrega a sua vida. Ah, já sou crente. Eu estou dizendo, entrega a sua vida ao Senhor no sentido de confiar a Ele. Confiar nele, ter fé na solução, na ação, na intervenção do Senhor. Creia que Ele agindo, aquilo que Ele começou a realizar na sua vida, ninguém vai impedir de fazer. Se Deus é por nós, quem será contra nós? Meu Deus, meu Pai, te peço, abençoa essa pessoa que ficou até agora ouvindo conosco aqui na rádio, tantos louvores, as meditações, a mensagem, toca profundamente no coração. Eu creio na cura, eu declaro que Deus vai agir na tua vida, Deus vai te abençoar, vai te curar, em nome de Jesus. É só ficar na sua presença em fé, em nome de Jesus. Senhor, te agradecemos por isso, por tudo, pelo diretor dessa rádio, pelo diretor do programa, pela Carol, que está ali também nos auxiliando, por todos. E a tua bênção venha suprir, Senhor, de vitórias todos aqueles que mantêm a fé em ti, em o nome de Jesus. Amém, Senhor. Aleluia, glória a Deus. 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
1: Senhor, nosso Deus e nosso Pai, ó Pai, nós te rendemos graça nessa tarde. Evocamos o Senhor porque tu és um Deus que nos ouve. Tu és Espírito, mas Espírito pessoal, ser gregário. O Senhor nos ama, e mesmo nas nossas finitudes, o Senhor nos acolhe, Pai. Deus, tudo é digno de toda honra, de toda glória. Receba a nossa adoração nesta tarde, meu Deus. Nós clamamos a Ti porque cremos que o Senhor é um Deus vivo, um Deus poderoso, que age nas impossibilidades humanas. Pai, este programa tem por intuito interceder por vidas que estão aí a esmo, sem rumo, sem direção, preso no pecado, nas sarjetas da vida. Mas tu é um Deus libertador, meu Deus, tu é o Jeová Rafa, o Deus que cura, o Deus Jeová Jiri, o Deus que provém. Meu Deus, eu coloco na tua presença cada uma dessas vidas. Eu não sei qual é a real necessidade delas, mas tu és um Deus soberano, onipotente, onisciente, onipresente, Pai. Nós invocamos o Senhor, Pai, porque cremos no agir. Cremos que o milagre está à disposição daqueles que recorrem a Ti com fé, com determinação, com quebrantamento, Pai. Eu oro nessa tarde, oro pela Dilma de Água Fria. Ela está pedindo oração por ela, meu Deus. Eu não sei qual é o problema dela, mas o Senhor sabe todas as coisas, com os teus olhos nada passa despercebido. Senhor, se for desemprego, o Senhor abre as portas de oportunidade para ele e para outros que estão desempregados, olham para as despensas e não vê nada. Mas o Senhor é o Senhor Jeová, Deus Jeová Jireh, o Deus da provisão. Pai, abre portas de oportunidade para aqueles que estão desempregados. Meu Deus, essa pessoa que está enferma, debilitada, sabemos quando o nosso corpo está doente, o tanto que é ruim, que fica fraco. Mas o Senhor é o Deus que fortalece o cansado, dá vigor ao que está necessitado do agir, Pai. Deus, nesta hora eu coloco na tua presença cada um dos nossos ouvintes. Seja com este jovem, meu Deus, que está crescendo a propriedade, está sem entender e está movido por ações que não agrada a ele nem ao Senhor. Senhor Deus poderoso, que ele venha com o Senhor no plano pessoal. Nós, como ministro do teu evangelho, meu Deus, capacita-nos, termos unção, termos ousadia, não ter medo para falar. Muitas vezes enfrentamos desafio porque o inimigo das nossas almas nos tenta, mas ele é frustrado porque o Senhor está conosco e a tua palavra que nós lançamos é semente, o Senhor que dá crescimento. Que nós sejamos ousados, meu Deus. Ó Deus, nós oramos e te agradecemos em nome de Jesus. Amém e amém. Muito bem, meus irmãos, nós estamos chegando ao final do nosso programa. Eu tenho plena convicção, se você prestou atenção, você foi abençoado sim pela palavra. Quero agradecer nobre amigo, pastor Miro, por essa palavra que trouxe edificação. Eu creio, porque a palavra do Senhor não volta vazia, e a palavra do Senhor nos diz que onde está dois ou três reunidos no seu nome, ali ele está. Cremos que o Senhor está aqui agindo em nós, por nós e também naqueles que nós intercedemos, Pai. Ó Senhor, obrigado por todas as dádivas. Meu querido, você que está ligado conosco, eu conclamo você procurar uma igreja genuinamente evangélica. Vai ouvir a palavra do Senhor, ouve, que a fé vem pelo ouvir a palavra do Senhor. Quero agradecer profundamente ao pastor Miro. A gente não tem como abençoar o irmão, né? Mas o irmão, creio que o irmão já é abençoado, porque o irmão é um servo do Senhor. E ele dê assim a provisão necessária para um vir pleno, pastor, não é? Porque ele é dono de todo ouro e de toda a plata, não é?
2: Conta com a gente. Quando precisar, também aqui pertinho.
1: Tá ok. Tá aberto aqui, viu?
2: Dá para ver andando.
1: Toda vez que tiver disponibilidade, irmão, pode vir dar uma palavra. Quero agradecer a minha esposa também estar aqui comigo nessa tarde. A nossa sonoplasta Carolina, né? Sempre atendendo você de uma forma carinhosa. Enfim, todos, né? Fique na paz do Senhor e, se Deus assim nos permitir, no mesmo prefixo, no mesmo horário, nós estaremos de volta aqui com o programa Mensageiros da Paz. Fiquem todos na paz do Senhor e até sábado, né?

0: 17:05.
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4: E aí, galera do Gospel Nejo, como é que vocês estão? Eu espero que cheios de energia, prontos para se conectar com a mensagem divina que nós vamos transmitir hoje. Quero mandar um abraço especial para os ouvintes fiéis que nos acompanham semana após semana. Sejam bem-vindos, vamos lá!
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1: Olha aí, com esse intervalo, damos uma pequena pausa na nossa programação. Continuem ligados, continuem conectados. Gospelnejo, volta já.
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1: Estamos de volta com o Gospel Nejo. Aumenta o som.
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2: 17 horas e 40 minutos.

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1: E aqui estamos novamente, firmes, fortes, pronto para mais uma parte do nosso Gospelnejo. Tem muita música abençoada pela frente, vamos lá.
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1: E assim chegamos ao fim dessa edição do Gospel Nejo. Obrigado por nos acompanhar nessa jornada de louvor, de inspiração. E até a próxima semana, com mais música para alimentar a alma. Fiquem com Deus.
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Talvez alguns de vocês tenham planos e Deus está tentando interrompê-los e você não está permitindo. Então as coisas não estão indo muito bem para você. Porque sabe, quando Deus decide entrar no meio de alguma coisa, deixe seu teste se tornar seu testemunho. Todo mundo gosta de testemunhos. Nós vencemos o inimigo pelo sangue do Cordeiro e pela palavra do testemunho. E é bom poder testemunhar a veracidade e a verdade da palavra de Deus. A vida às vezes pode ser muito difícil. Alguém concorda comigo? Certo. Ninguém nunca jamais terá um testemunho. Quantos de vocês amam um bom testemunho? Ninguém nunca terá um testemunho sem ter passado por um teste. Então nós vamos

que você precisa saber sobre Deus. Você nunca é reprovado na escola dele. Você continua refazendo o mesmo teste, de novo, e de novo, e de novo, até que você passe nele. Amém? E então, mesmo depois de passar no teste, ocasionalmente, você vai ter que fazer um curso de reciclagem. Só para verificar se você ainda está onde precisa estar nesse assunto. Bem, nós amamos ouvir e ler sobre Noé, José, Abraão, Moisés, Josué, Daniel, Ruth, Esther, Pedro, Paulo. Mas você gostaria de ter sido um deles? Ah, deve... Uau! Deve ser ótimo ter a vida da Joyce. Oh, querida. Bem, nós não. Sim, eu tenho uma ótima vida, mas... Você não faz isso sem pagar um preço? Para fazer isso? Amém? E sabe, nós pensamos, oh, eu... Puxa, deve ser incrível. Paulo escreveu 2 terços do Novo Testamento. Uau! Nossa! Moisés abriu o Mar Vermelho. Uau! Nenhuma dessas pessoas fizeram suas próprias escolhas na vida. Cada uma delas tinha um plano que foi subitamente interrompido por Deus. Talvez alguns de vocês tenham planos e Deus está tentando interrompê-los. E você não está permitindo. Então as coisas não estão indo muito bem para você. Porque sabe, quando Deus decide entrar no meio de alguma coisa... Vamos lá, pessoal. A maioria das pessoas tem uma placa invisível pendurada em suas vidas. Deus consegue ver, mas outras pessoas não. Que diz, não perturbe. São placas que você pode pendurar nas portas de hotel, mas não pode colocar uma em sua vida. Se você vai andar com Deus, é melhor se preparar para ser interrompido. Você pode ter um bom plano todos os dias, mas isso não significa que vai conseguir fazer o que planejou. Porque se Deus precisar de você, você tem que estar de plantão. Eu tenho certeza que Esther tinha um plano para sua vida e provavelmente não era o de ter uma chance de ser morta. Fazendo coisas que você normalmente não se safaria. Essas pessoas foram colocadas em situações que elas nunca tinham encarado. Sabe, quando Deus te pede para fazer algo, dizer a Ele, bem, eu nunca fiz isso antes, isso não. Isso não importa para Ele. Então elas foram colocadas em situações que nunca tinham enfrentado, que no natural não estavam equipadas para lidar. Estavam sozinhas e muitas vezes em suas dores e tragédias eram mal compreendidas e eram criticadas. E nestes homens e mulheres vimos situações como a morte de entes queridos, perseguição aos justos, fome, prisão, rejeição, abandono, abuso, injustiça e também mal entendidos. Quantos de vocês ainda querem ser usados por Deus? Onde estão as mãos, gente? Eu vi alguém fazendo mais ou menos assim, ó. Olha, eu vou te dizer a verdade. Eles tinham que estar dispostos a morrer, tiveram que aprender a amar pessoas difíceis de amar, ter muito sofrimento com paciência, ser criticados e acusados e ter longos períodos de espera pela libertação de Deus. Mas nós também vemos na vida dessas pessoas que grandes frutos foram gerados e que Deus usou cada uma delas de uma maneira incrível. Ele usou Esther para salvar uma nação inteira, uma jovem garota de 20 anos, porque ela estava disposta a deixar de lado os seus planos e sair e fazer o que sentia que Deus queria que ela fizesse, sabe? Sei que nem todos foram chamados para o ministério em tempo integral, mas posso te dizer que isso afeta todas as pessoas, porque não tem uma pessoa nesta sala que Deus não te desafie e peça para fazer coisas que você acha que são mais do que você consegue lidar, ainda que não seja nada além de falar com seu vizinho sobre Jesus. Ninguém tem um testemunho sem um teste. Se você vai andar com Deus, a resistência, uma palavra bíblica, a resistência é uma obrigação. Nós temos

que aprender a suportar, a como não fugir de situações difíceis. Temos que entender que a única maneira de passar por isso é passando por isso. Amém? E assim, eu tenho minha própria pequena definição para resistência, eu gosto dela. E eu acredito que resistência significa durar mais que o diabo. Em outras palavras, não importa o quanto você queira irritar-me, esse é o quanto eu vou permanecer em Deus e não vou esmorecer nem desistir. Então siga em frente, se canse tentando me desgastar, mas eu não vou desistir. Amém? Eu vou te dizer, se você não tem nada ao seu favor, exceto ser cabeça dura para dizer eu nunca vou desistir, você vai acabar ficando com a vitória. Eu tenho uma placa no meu escritório que diz nunca, nunca, nunca desista. Eu quase a trouxe neste fim de semana para te mostrar. Não desista. Não se canse de fazer o bem, pois no tempo devido você vai colher se você não desanimar. E essa escritura é para todas as pessoas aqui. Todos nós cansamos. Todos cansamos de esperar. Todos nós cansamos do diabo implicando conosco. Todos cansamos de coisas que acontecem conosco. Mas só aqueles que se recusam a desistir, esses são aqueles que vão sair e fazer parte do grupo que abre o mar vermelho e faz o tipo de coisas que essas pessoas fizeram, esses homens e mulheres. Vamos lá. Resistência significa habitar, permanecer debaixo, ser paciente. Paciente. E paciência não é apenas a habilidade de esperar. Você vai esperar, quer goste ou não. Mas é sobre como agimos enquanto esperamos. A paciência é um fruto do Espírito que nos mantém doces e gentis. Vamos? A paciência é um fruto do Espírito que nos mantém doces e gentis. A paciência é um fruto do Espírito Vamos, o quanto você consegue sofrer pessoalmente e ainda ser legal com as outras pessoas? Oh meu Deus, eu vim de um longo caminho. Há 42 anos, se eu fosse ao supermercado e a balconista fosse novata, eu quero dizer, eu podia até estar usando o meu broche de strass escrito Jesus. Mas eu te digo, o fruto não era bonito. Agora, 42 anos depois, não 2 dias, vamos lá, agora 42 anos depois, felizmente não me levou todos os 42 anos, mas levou cerca de uns 4 ou 5, e agora se tem uma balconista nova, eu vejo que ela está ficando nervosa, porque está tendo problemas, eu digo, não se preocupe, fique tranquila, está tudo bem. Você vai ficar excelente nesse trabalho. Todo mundo comete erros. Eu não estou com tanta pressa. Eu posso realmente... Eu, na verdade, agora consigo pensar mais na outra pessoa do que em mim mesma. E isso levou 42 anos, mas... Estou bem com isso agora. Agora, tem outras coisas com as quais talvez eu não seja tão paciente, mas eu consegui resolver a questão da balconista. Paciência, resistência, durar mais que o diabo. Entenda que nem tudo na vida vai ser do seu jeito e que Deus espera que você seja doce de qualquer maneira. Os crentes deveriam ser legais, sabia disso? (Risos)
Talvez essa seja a revelação do dia, eu não sei. O que você aprendeu na conferência? A Joyce diz que nós deveríamos ser legais. Nós devemos gostar uns dos outros. Hebreus 6:12, para que vocês não sejam espiritualmente lentos, mas que vocês sejam imitadores daqueles que através da fé que se apoiam em Deus, com absoluta confiança e convicção nele, em seu poder, e com paciência e resistência, mesmo quando em sofrimento, irão agora herdar as promessas. Então, se você está neste lugar hoje, e se você está, você acha que tem vitória em sua vida, não significa que tudo seja perfeito, mas se você acha que você passou por situações e que você tem uma boa medida de vitória em sua vida, é porque em algum momento você resistiu. Vamos lá. É porque em algum momento você parou de fugir das coisas difíceis e aprendeu a correr para elas e acabar logo com isso. Vamos lá. Eu posso dizer que eu tenho uma boa medida de vitória na minha vida hoje. Certamente ela não é perfeita, mas eu fico muito feliz a maior parte do tempo, muito contente, muito tranquila, percorri um longo caminho. Mas eu te digo, eu tive que aprender a parar de fugir das coisas e dizer, Deus pode trabalhar na minha vida, faça o que for preciso, acabe logo com isso. E então, se for preciso, me amarre no altar e não me deixe ficar longe de você, porque eu não quero ser como eu era. Há dois tipos de dor, a dor da mudança e a dor de permanecer igual. E permanecer igual tem que te assustar mais do que mudar. Eles resistiram e agora estão herdando as promessas. Hebreus 10, verso 36. Pois você precisa de paciência e resistência para suportar todas as circunstâncias difíceis sem você se comprometer. Para que quando você tiver realizado a vontade de Deus, você possa receber e desfrutar ao máximo de tudo o que Ele foi prometido. Quantos estão vendo essas coisas? Nós passamos e superamos. E a recompensa sempre está do outro lado. Mas nós vamos ser testados, nós vamos ser tentados e nós precisamos ser provados. Você perderia o seu emprego ao invés de mentir pelo seu chefe? Bem, isso não merece tantos aplausos, não é mesmo? Fiquei preocupada, talvez tenhamos que ficar aqui mais. Não há como dizer quantas vezes as pessoas aqui foram testadas em algum ponto. E se elas tivessem feito a coisa certa lá atrás, agora elas estariam desfrutando de uma vida que seria incrível. Eu já contei esta história antes, não fazia parte desta mensagem, mas tenho que contá-la para trazer o ponto. Anos atrás eu trabalhava para uma empresa de peixes por atacado e eu era contadora lá. E o chefe queria que eu ajudasse a roubar algum dinheiro de alguns clientes a quem devíamos dinheiro, sabe? Eu enviava os extratos todos os meses e aquelas pessoas tinham um saldo de 300 dólares de crédito porque acidentalmente pagaram uma conta duas vezes. E assim, ele olhava todas as declarações antes que as enviasse e ele trouxe uma delas para mim e disse, eu quero que você coloque um débito nesta conta e faça que ela fique com saldo zero. Em outras palavras, ele não queria enviar o dinheiro para aquele cliente que tinha um crédito na conta. Bem, eu soube imediatamente que aquilo era errado de se fazer, mas eu fui para casa e dormi pensando sobre isso. Bem, eu não dormi, na verdade. Eu nem era realmente o que eu chamaria de uma cristã muito forte naquela época, mas eu amava a Deus, eu ia à igreja, eu tinha um pouco de fibra moral e eu sabia que eu não deveria fazer aquilo. Dave e eu trabalhávamos na mesma região e só tínhamos um carro, então isso significava que meu transporte era bom. Havia muitas razões para não perder aquele emprego. E eu estava petrificada só de pensar que se eu dissesse ao chefe que não faria o que ele me pediu para fazer, seria demitida. E então, eu cheguei bem cedo na manhã seguinte e eu decidi na minha mente, agora ouça, eu decidi que eu iria permanecer com Deus, ainda que eu perdesse aquele emprego.
Não, mas eu quero que você ouça isso. Eu decidi que eu iria permanecer com Deus, ainda que eu perdesse o meu emprego. E havia muitas coisas para as quais eu não teria a resposta se eu perdesse o meu emprego. Mas eu sabia que eu tinha que permanecer com Deus. Vamos lá, agora você está disposto a perder um amigo? Se é isso que você tem que fazer para permanecer com Deus? Você está disposto a ser ridicularizado se for isso que tiver que fazer para permanecer com Deus? Você está disposto a ser julgado e criticado como um louco religioso no seu trabalho, a fim de permanecer com Deus? Vamos lá, pessoal, eu estou fazendo perguntas sérias. É hora de decidir que nós não vamos nos comprometer o que sabemos ser o certo, só para sermos aceitos por todo mundo, ou para mantermos um emprego, ou qualquer que seja o nosso caso. E não há como dizer quantos cristãos hoje em dia que comprometem suas vidas apenas para serem aceitos pelo mundo, ou para manter um emprego bem remunerado, ou algo assim. E veja o que aconteceu. Agora, felizmente, Deus me deu a graça de passar neste teste. Eu cheguei bem cedo na manhã seguinte, e eu entrei, eu estava tremendo como louca, e eu disse: sabe, você pode não entender isso, mas eu sou cristã e eu sinto que eu não posso equilibrar esta declaração e fazer que fique com saldo zero, porque eu sinto que estaria roubando o dinheiro dele se fizesse isso. Eu disse: eu preciso do meu emprego, eu não posso perder o emprego, mas não posso fazer isso. Bem, ele ficou com o rosto vermelho e esbravejou, blá, blá, blá, blá, blá, e só disse: vá trabalhar. E o dia todo eu fiquei esperando para ser demitida. E finalmente, faltando 5 minutos para terminar o expediente, ele saiu e meio que jogou aquela declaração na minha mesa e ele disse: bem, mande o cheque para ele. E então, para resumir a história, eu continuei sendo promovida naquela empresa até ficar apenas abaixo dele. Eu não tinha estudo para aquelas promoções. Por metade do tempo eu nem sabia como fazer o que eu estava fazendo, mas Deus me deu a graça para fazer tudo. E eu vou te dizer algo, e eu acredito nisso. Se eu tivesse me comprometido naquela época, eu acho que eu não estaria aqui hoje contando essa história. Eu tenho testemunho, porque eu passei no teste.

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Eu sempre digo, porque está sublinhado na minha Bíblia, não quer dizer que eu sei. Posso ter colorido de quatro cores e ainda assim não significa que sei algo. Amém? Só porque eu li, não significa que eu saiba. Sabe como? Você sabe quando você sabe. Você precisa pensar sobre o prêmio que está do outro lado da dor. A Bíblia fala sobre Jesus em Hebreus 12, que ele desprezou a vergonha da cruz, mas ele a suportou pela alegria do prêmio que estava do outro lado. O que estou tentando te dizer é que se você está passando por algo difícil e você está querendo esmorecer e desistir, correr de volta para a sua vida antiga ou começar a agir mal, em vez de tentar sair disso, por que você não fala com Deus? Vem e faça o que você precisar fazer. E enquanto estiver fazendo isso, eu sei que você vai carregar esse fardo, mas até lá então, me faça ser mais forte, mais forte, mais forte. Concentre-se em continuar a ser o que você sabe que Deus quer que você seja. Não importa o quanto esteja sofrendo pessoalmente. E então vai haver, e não deve haver, haverá, vai haver uma recompensa do outro lado para você. E você vai sair disso uma pessoa melhor do que era quando você entrou. Vamos, o dia do pagamento está chegando. Amém? O dia do pagamento está chegando. Deus nunca se esquece do dia do pagamento. Ele nunca se atrasa. Cara, se nós pensássemos em todas as situações que essas pessoas passaram. Ruth escolheu ter dificuldades ao invés de ser desleal, mas ela acabou se casando com o homem mais rico do lugar. Abraão creu no impossível por 20 anos, mas ele teve o filho. Moisés virou as costas para uma vida de luxo, mas ele também abriu o Mar Vermelho e viu grandes milagres. Esther colocou sua vida em risco, mas salvou uma nação. Daniel arriscou ser morto ao invés de comprometer sua integridade. E ele continuou sendo promovido. Ele durou por uns 3 ou 4 reis, eu não sei. Nem os leões conseguiram comê-lo. Vamos lá. Os testes são dados para provar o que sabemos, não o que achamos, mas o que realmente sabemos. Eu sempre digo, porque está sublinhado na minha Bíblia, não quer dizer que eu sei. Posso ter colorido de quatro cores e ainda assim não significa que sei algo. Amém? Só porque eu li, não significa que eu saiba. Sabe como? Você sabe. Quando você sabe? Quando você faz. É quando faz isso. Então, não olhe para o que você acha que sabe, olhe para o que você está fazendo. Tenha uma reunião consigo mesmo de vez em quando. Eu fiz uma oração muito forte na semana passada para que Deus me mostrasse a verdade. Deus, eu quero conhecer a mim mesma, eu não quero ser enganada por mim mesma. Eu não quero sair por aí achando que eu sou algo que eu não sou. Nós precisamos conhecer a nós mesmos. Não existe nada mais valioso do que você realmente ser honesto consigo mesmo sobre você mesmo e parar de colocar a culpa de tudo nas outras pessoas. Vamos, nós não vamos comer sobremesa aqui hoje, mas esta é a única maneira que conheço de te ajudar. Você pode comer sobremesa em outro lugar? Conheça a si mesmo. Culpar, culpar e culpar. Sabe, essa é a primeira coisa que gostamos de fazer quando algo dá errado, culpar outra pessoa. Sabe qual é o primeiro passo para a cura? É assumir 100% da responsabilidade pela sua vida agora mesmo. E você pode dizer, bem, não é minha culpa eu estar nesta situação. Pode não ser sua culpa que você tenha chegado aqui, mas se você não assumir a responsabilidade, você nunca sairá desse lugar. Eu sei, porque já usei todas essas desculpas. Se eu não tivesse sido abusada, se não fosse isso e se não fosse aquilo, sabe? Uma hora temos que parar de sentir pena de nós mesmos e dizer, vou assumir a responsabilidade por esta bagunça, vou aplicar esses princípios da palavra de Deus e eu vou descobrir se todas essas coisas da Bíblia é verdade ou não.
E eu posso te dizer, isso é verdade. E funciona. Vamos, não basta colocar um adesivo no seu carro, vamos colher alguns frutos? Tudo bem. Nós estamos prestes a terminar aqui, então vamos pular aqui para esta parte. Que tipo de testes nós devemos esperar encontrar? Bem, o teste da paciência, este é para todo mundo. De novo, e de novo, e de novo. Nem sei dizer quantas vezes as chaves da porta do hotel não funcionaram quando estávamos lá fora. Ontem nós estávamos com pressa e entramos em um elevador que deveria estar descendo, mas ele começou a subir. E alguém devia ter brincado com os botões, porque ele estava parando em todos os andares, sabe? Veja, nós aprendemos a dizer bem, é claro. Nós estamos numa conferência, o que mais? O que mais você esperaria? O teste do perdão, você vai ter que passar por ele. Cara, este fim de semana tem sido sobre isso. Ser lento para se irar, um homem sábio é lento para se irar. Efésios 4, não deixe o sol se pôr sobre a sua ira. Será mais útil se você ficar bravo de manhã, porque você terá o dia todo, mas... Estou dizendo, será difícil se você ficar bravo 10 minutos antes de dormir. Isto é somente para os crentes realmente maduros. Vamos, não fique com raiva de ninguém. Não perca seu tempo tendo raiva dos outros, isso não vai mudar ninguém. Ore por eles, lembre-se de algumas das coisas que você faz. Eu não estou dizendo para deixar as pessoas pisarem em você, mas estou dizendo a amargura, o ressentimento, a falta de perdão e a ofensa está matando as pessoas, está eliminando o poder da igreja. Onde houver dois em acordo, Deus está no meio deles e pode fazer grandes coisas. Se Deus puder encontrar duas pessoas que consigam se dar bem, Ele pode fazer grandes coisas. Imagine o que aconteceria se pudéssemos ter uma igreja inteira sem conflitos. Sabe, no minuto em que você se ofende com o seu pastor, a partir daí ele não pode mais ajudar. Você não consegue mais aprender o que ele fala até que supere isso. A maior parte do terreno que o diabo ganha na vida das pessoas é através da falta de perdão. É difícil, não é? Quando alguém te machuca. Sabe por quê? Porque tudo em nós grita, isto não está certo, não é justo. Nós ficamos preocupados demais se eles vão ou não se safar. E você não precisa se preocupar com isso. Deus é o nosso vingador. Mas Deus, ele está muito mais interessado em mudar as pessoas do que se vingar delas. Obrigada. Ok, mais dois. Eu vou falar somente de mais dois testes. O teste da fidelidade. Você sabe qual é o teste da fidelidade? É quando toda a empolgação se vai, mas você continua fazendo aquilo. Sabe, quando você é casado com alguém há 50 anos, você não fica todo arrepiado quando ele entra pela porta. Bem, o que você acha que é amor quando está na casa dos 20 anos e se casa, torna-se algo totalmente diferente se vocês permanecerem juntos por 30 ou 40 anos. Eu posso te dizer que hoje, o meu marido e eu, nós realmente nos amamos. Mas sabe, já não é uma coisa assim tão emocional. É algo muito diferente disso. E você chega a um ponto, várias pessoas chegam a um ponto em seus casamentos onde não há mais nada empolgante. Então elas acham que precisam de outra pessoa porque estão buscando viver na empolgação. Fidelidade
Vou ser honesta com você, tive que tomar uma decisão sobre este ministério há alguns anos. Uma coisa é quando você está escalando, mas quando você alcança o seu objetivo, as pessoas sempre me perguntam, o que vai ser depois, bem? Nada. Quero dizer, eu estou vivendo o meu sonho. Eu estou fazendo o que Deus me chamou para fazer. E agora o meu trabalho é continuar fazendo isso. Quero dizer, sabe, eu não fico tão animada quanto você sobre vir a uma conferência da Joyce Meyer. E não me entenda mal, eu amo fazer isso, mas eu não me sinto da mesma forma como eu me senti há 25 anos atrás. Mas sabe por que estou tentando ser aberta com você compartilhando isso? É porque você vai chegar a este mesmo ponto sobre algo em sua vida. Eu quero que você se lembre de que só porque algo não te empolga emocionalmente mais, não significa que você tem o direito de se afastar disso. Nós precisamos de pessoas que vão permanecer firmes nas coisas por muito tempo, mesmo depois daquilo não ser mais empolgante. Amém? E o último teste, bem, não é o último teste, mas é o último do qual eu vou falar, do qual você menos vai gostar também. Olhe para a pessoa ao seu lado e diga, você não vai gostar disso. Ok, lá vem ele. Estão prontos? A submissão ao teste de autoridade. Agora ouça isso. Você não está apto para estar em autoridade até que saiba como estar debaixo de autoridade. Deus vai colocar alguém na sua vida que está acima de você, que te diz para fazer coisas que você não quer fazer, que você acha que não são justas. Então ele vai te dizer para não falar destas pessoas pelas costas. Ele vai te dizer para não murmurar nem reclamar e para mostrar todo o respeito a ela. E a sua carne, ela vai ter um ataque. Um absoluto fricote. Eu vou ler uma última escritura para você, eu não gosto dessa escritura, mas... Quero dizer, essa escritura irrita positivamente a minha carne, sabe? Servos, sejam submissos aos seus senhores, com todo o respeito apropriado, não apenas para aqueles que são bons e gentis, mas também para aqueles que são irracionais. Amém.

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3: 18 horas e 38 minutos.

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3: 18 horas e 43 minutos.